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5: E o IBGE iniciou a fase de coleta de dados da terceira pesquisa nacional de saúde em parceria com o Ministério da Saúde. Trata-se do principal levantamento domiciliar sobre o tema no país, abrangendo aproximadamente 140 mil lares, domicílios, em todo o estado até o final do ano no Rio Grande do Sul. Estão previstos mais de 5.300 endereços a serem visitados em 150 municípios, começando agora e se estendendo até outubro. Então, cerca de 1.800 entrevistadores vão coletar informações sobre as condições de saúde da população, os hábitos de vida, acesso e também utilização dos serviços de saúde. Entre eles também ocorrência de doenças crônicas e fatores associados à qualidade de vida da população residente em todo o país. Começa então a pesquisa de saúde, o IBGE, percorrendo mais de 5 mil domicílios em 150 cidades aqui do Rio Grande do Sul até outubro.
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9: 9:08, 9:08, temperatura 16 graus aqui para a região Centro-Serra. 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Sempre, sempre um abraço aí para os nossos coordenadores aí, o Eliandro e a Dilceia e todos os nossos amigos e parceiros aí de Alto da Serra. Como é que tá o meu amigo Tafarel aí do Pimpão Bebidas em Arroio do Tigre? Gostaria de ouvir Fio da Navalha com Rainha. Tá na lida, tá no plantão aí da Pimpão, lidando com as geladas e escutando Que Noite. Vão trazer nesse bloco aí. Na sequência, já já o Rainha, depois do Leiton Borges.

0: E essa é a parceria de Ana Castela com Gino e Geno. Apaixonado por você. 9h25 na Jacuí, temperatura 16 graus, oferecimento de Sniper.
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0: Pois é, e o avanço de uma nova frente fria torna a maior parte do Rio Grande do Sul com instabilidade no final de semana. Em pontos mais específicos do Rio Grande do Sul, principalmente na metade norte, a chuva pode chegar a 60 milímetros. As pancadas devem ocorrer com intensidade de moderada a forte. Entre as Missões, o noroeste, o norte, o nordeste e também parte da região metropolitana. Temperaturas amanhã no sábado permanecem agradáveis durante todo o dia, com mínimas entre 8 e 17 graus. E as máximas, dependendo da região, é de 14 a 23 graus. Para o domingo, em função da chegada dessa massa de ar polar, o domingo será ligeiramente mais frio, principalmente à noite, mas a chuva fica mais restrita. Chove apenas no extremo norte e na metade leste do Rio Grande do Sul, onde ainda pode ocorrer pancadas mais fracas de chuva. Nas outras regiões, a instabilidade já se afasta. Então, o final de semana vai ter essa passagem dessa frente fria, que vai trazer instabilidade em algumas regiões, mas que no domingo já se afasta e volta ao tempo bom.
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0: 9h31, vem aí a parceria de Traia Véia com Gustavo Lima. A...

0: seu som de destaque nacional, DNA do Bailão, por Te Amar Demais, teve Zezé e Luciano, Traia Véia nesse bloco. Faltando 18 para as 10, daqui a pouquinho às 10 tem Rock na Jacuí com César Freitas. 16 graus e a temperatura, é a vez de Matheus e Cauã, Mágica.
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esse é o som de Israel e Rodolfo na 97, seu brilho, Mari Fernandes, 2 minutos faltando para as 10, finaleira do Que Noite, vamos deixando a última. Porque vem aí já já, Rock na Jacuí com César Freitas, abraço para você, bom final de semana.

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0: 11:06.
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0: 12:09.
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0: obrigado. Samuel.
1: Samuel.
0: Rosa. Valeu.
2: Três horas e 9 minutos.

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Senhor, no silêncio deste dia que amanhece, venho pedir-te a paz, a sabedoria. Quero olhar hoje o mundo com os olhos cheios de amor, ser paciente, compreensivo, manso e prudente. Ver além das aparências teus filhos, meus irmãos, como tu mesmo os vês, e assim não ver senão o bem em cada um. Fecha meus ouvidos a toda calúnia, guarda minha língua de toda maldade, que só de bênção se encha o meu espírito. Que eu seja tão bondoso e alegre que todos quantos se achegarem a mim sintam a tua presença. Reveste-me de tua beleza, Senhor, e que no decurso deste dia eu não te ofenda, e que eu te revele a todos. Amém.

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O Cuco tá chamando, tá mais do que na hora, meu povo. Lá vem ele. A partir de agora, pra ficar com vocês, de alto astral, Gilcemar Mundo.

Olá, gente, muito bom dia. Chegamos aí para você com mais uma edição do programa Alto Astral da Jacuí, 97.3 FM. 14 graus com 5 décimos a temperatura. Não faz muito frio, né? Não faz muito frio, não. Nesta manhã de sábado, hoje, dia 11 de julho do ano de 2026. Vamos lá, comunicando para você a partir desse momento, na programação da Jacuí 97.3 FM, é o Alto Astral que está começando. 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Bom dia.

0: Falei 5 horas com 23 minutos agora já, 5h23. É a programação do Alto Astral, 14,6 a temperatura. Vamos contigo até as 7 da manhã, te trazendo a boa música na programação 97.3 FM. Olha só que coincidência aqui nos pedidos, né? Os nossos pedidos aqui, o nosso 3742-1090. Temos duas Solange registrando audiência por aqui, né? Ao mesmo tempo, 5h18, recebi a mensagem aqui das Solanges, a Solange Guerreiro e a Solange Niemeyer, né? Mas que tal, bom dia para vocês, a Solange e o Leandro, e olha só, os maridos, os esposos delas, o nome deles é Leandro, mas que coisa, mas sério, o que quer dizer isso, será, tia? A Solange e o Leandro, da entrada da Cariginho, estamos todos os dias na escuta. E a Solange Niemeyer e o Leandro Niemeyer, em linha Teutônia Agudo, também ouvindo a programação. Repito a mensagem que eu recebi na hora e minuto, igualzito. Que coincidência, né, tia? Nunca mais, nem se combinar, nem se conhecem. Tenho certeza que nem se conhecem, né? Uma, a Solange Niemeyer, que é minha irmã, inclusive, e a Solange Guerreiro, que é a esposa do Leandro, aqui na Cariginho. Aquele abraço para vocês aí, obrigado pelo carinho da audiência. Nunca mais, nem se fosse combinado, daria tão certo, viu, tchê? Aquele abraço, obrigado pelo carinho da audiência. A Elonia Varros, linha Boêmia Agudo, como é que estamos, dona Elonia? Hoje não chove, né? Então, hoje não tem desculpa para não fazer aquela caminhadinha, né? Ontem a desculpa foi a garoa, a chuva, né? Não tô dizendo que a senhora dá desculpa aí para não caminhar, tá? Só temos na brincadeira aqui, tá bem? Aquele abraço para Elonia Varholtz, que hoje com certeza vai fazer aquela caminhada, né? E de repente até o Valdenir pousou aí, o Valdenir, né? O filho, o Valdenir tá precisando fazer uma caminhadinha também, assim como eu, né? Ô, Valdenir Varholtz, hein? A Renata lá de Albardão, a Rosena também, o Antônio Alair Fernandes também tá ligado com a gente. Hoje chegou o dia de eu dizer o meu sim. Deixa eu entender essa mensagem aqui. Hoje chegou o dia de eu dizer o meu sim. Dia do meu casamento. Essa é uma mensagem da Eli Madalena e o Algir Miller em Arroio do Tigre vão se unir, juntar definitivamente as escovas de dente. É isso, Eli Madalena? Tá, beleza. Feliz casamento, uma nova trajetória na vida de ambos que começa com certeza hoje, né? Então Eli Madalena e o Algir Miller vão se casar hoje. Parabéns, felicidades desde já, tá certo? Muitos e muitos anos de uma feliz união conjugal. O Josemar Silveira tá deixando o recado, a gente vai trazendo aqui na sequência, ó.
1: Cara, música bem bonita. Frecando pro patrão. Que é o João Paulo, para a patroa, para o Cleito. Música bem dançante, a música de bandinho. Que não quer mais que de linha chave. Agradeço o atingido, obrigado.
0: Aquele abraço, Josemar Silveira. Vou rodar uma da Orquestra Os Montanários, Coronel Bulgay, tá bom? Um abraço para ti aí, obrigado. Ele que é gaiteiro, né? Quem mais está deixando recado por aqui? O Ayrton Marcos Melo. Cedito, deixou o seu recado por aqui, né? Obrigado pelo carinho da audiência, bom dia. O Maninho, lá da linha Caramuru, como é que é o apelido do Maninho ainda? Perguntei ontem pro Pretinho Puntel, ele não me respondeu aqui. Abraço. Como é que tá, Maninho? Tudo certo? O popular gato, agora eu lembrei aqui. Seu Maninho, hein? Foi o Pretinho Puntel que falou aí, tá, Marinho? Não tem nada a ver com isso, né? Abraço pra ti aí, obrigado pelo carinho da audiência. Quem mais tá por aqui? O Liro da entrada da Várzea tomando mate bonito. Ah, que capricho esse mate aqui, né, tia? Entrando da Várzea em Lagoa Bonita do Sul, quero deixar um bom dia para a esposa Mariluce, para os filhos a Tabata, o Michel e o Micael. Abraço. Valeu para vocês também. Tudo de bom aí, tá bom, Liro? Bom dia chegando aí também, pronto para a festa amanhã. Toca 5 Fritz, linha dos Pomeranos. Recado do Luciano, também da Karina. Linha dos Pomeranos, agudo. A festa de linha dos Pomeranos, amanhã, a festa da comunidade evangélica Serra dos Pomeranos, né? É, vamos trazer o recado aí pra você conferir, ó, escuta só isso aqui, ó.
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0: Muito bem, vamos lá então, agora 5h29, trazendo a canção da banda 5 Fritz, dobrado das manhãs de domingo, para o pessoal da linha dos Pomeranos especialmente, e a todos que vão prestigiar a festa amanhã, né, e aquele almoço, e aquelas cuca então, que o pessoal lá faz, né? Vamos trazer na sequência 5 Fritz na programação, 5h30 agora.

5h33, muito bem, já de volta. Agora sim vamos trazendo o recado por aqui dos nossos patrocinadores, dos nossos parceiros, né? 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Tá chegando a orquestra Os Montanari, Coronel Buggy e depois tem também a Banda Alegria do Vale, Viva! Pelo menos hoje, sábado, Viva Feliz! É o nome da canção. Viva Feliz! Daqui a pouquinho mais, 5h35.

Maravilha, já vamos trazendo a canção da banda Nusca por aqui também, né? Daqui a pouquinho. 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Vamos lá, 3742-1090. Vai participando, vai interagindo, deixa teu recado, tua mensagem de áudio, de texto, como preferir. 14 graus com 7 décimos é a temperatura. Vou trazendo aí pra você Ao Amanhecer. Essas... Voltamos. Vamos seguindo. Banda Nusca. Essa semana me pediram essa música aqui. E a gente vai repeti-la agora. Ao Amanhecer, Banda Nusca chega na sequência da programação quando 16 minutos faltam para 6 da manhã.

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7: Olha aí, 4 minutos faltando para as 6 horas da manhã, 4 para 6. 14 graus com 8 décimos a temperatura. Muito bom dia para você que se liga na programação, você que está chegando agora, tá sintonizando a nossa programação. Que maravilha, que bom saber disso. Fica com a gente, hein? 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Vamos lá, chegando com mais música na sequência. Daqui a pouquinho voltamos para o Palco dos Atuais. É, daqui a pouquinho tem o Palco dos Atuais na programação 97.3 FM. Bom dia, chegando lá de Arroio do Tigre. A Cissa tá ligada, tomando um bom mate, desejando a todos um bom sábado. Tem mais participação por aqui. Olá, bom dia.
8: Bom dia, Josemar, aqui é o Rock do Roncador Pitinga, passa 7. Eu quero pedir uma música do Vestido Vermelho, aparecer para todas as gurias solteiras.
7: Maravilha, daqui a pouquinho vamos trazendo então. Quem mais está participando por aqui é a Jussara, também deixando seu recado. Bom dia, Jussara.
9: Bom dia, bom sábado, um sábado abençoado, um ano de para nós todos, para todos vocês e a família de vocês, uma semana abençoada, um ano de Deus para nós todos, né, e vocês todos. E eu quero pedir a música do Rogério Magrão, se eu for bem atendida. Um bom sábado abençoado, um abraço para todos vocês, uma boa semana abençoada de Deus, a Senhora vai sim, vamos tomar
7: chamada. Maravilha, Jussara, obrigado pela participação. Tem mais recado por aqui? O João Marcos de Segredo, Roda Musical Líder. Eu não te esqueço. Muito bem, João Marcos, obrigado pela participação, bom dia. Chegando o recado lá da Fernanda, do Matheus e da Gabi, em Sítio Baixo, Arroio do Tigre, bom dia.

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Muito bem, vamos para o momento da gente trazer, recordar. Uma para recordar e a outra é lançamento, né? Sucesso dos atuais aqui na nossa programação. A banda com 58 anos de história aqui no estado do Rio Grande do Sul, por onde passa tem uma legião de fãs. Eu tô falando dos Reis do Baile, estou falando, claro, dos atuais do município de Tucunduva. E a gente traz para recordar essa linda versão da música Mississippi. Olmar Kuhlman canta na sequência na programação. Depois tem de segunda a domingo. Participação especial da Thalita e da Elisa, duas meninas que estão cantando demais também. Ficou linda essa aqui, vamos curtir.

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Muito bem, aí 6 horas agora, 17 minutos. A tua participação aguardada por aqui, 3742-1090. Você pode deixar teu recado também. Você participa e interage com a nossa programação, certo? 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

0: Agora nós vamos atendendo pedido musical aqui, né? Vamos trazendo pedido musical aqui. Chegando o recado, Fábio Vargas, como é que está? De Campo de Sobradinho, queria pedir música Mil Vidas com Brilhação, oferecer para a esposa Aline, dizer que a amo muito. Espetáculo, Fábio, que maravilha, que bonito. Bonita declaração, né? Bonita também a foto, quem manda pra gente é o Marcinho. Deixa eu ver qual é o destino do Marcinho hoje. É, já tá no trecho, né? Matezinho pronto e acelerando pelo Brasilzão afora, né?
1: Bom dia, bom dia. Bora trabalhar um pouquinho, saindo de São Paulo. Santa Cruz é o que liga, pernoite. Se Deus quiser me ajudar, vai ser vacaria. Pegar o friozinho de vacaria, de fera gaúcha.
0: Muito bem, o Marcinho que está acelerando. Vem de São Paulo a vacaria para pernoitear e depois seu destino é Santa Cruz do Sul, né? Adriana Grelman também está ligada, curtindo a programação. Bom dia. Marizane Moreira também deixando seu bom dia por aqui. Tá chegando Rogério Magrão e banda, a Malvada. O Roque Rodrigues pediu Vestido Vermelho, mas acho que deve ser Vestido Azul de São Francisco, é isso, Roque? Bom dia. Vamos trocar a cor do vestido aqui pra ver se é essa, tá?

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9: 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Goiânia, agora 6h30 da manhã deste sábado, hoje 11 de julho, 11 de 7 de 2026. A temperatura continua ali em 14 graus com 9 décimos e a umidade tomando conta, né? Barbaridade. 14,5 a umidade do ar em Sobradinho com 90%. Escorrendo tudo pelas paredes, né? É umidade que não acaba, né? Pois bem, vamos seguindo por aqui. Vamos, a toda vendo aqui a música do Brilhação, Mil Vidas Ainda. Quem pediu aqui foi o Fábio de Campos Sobradinho, tá oferecendo para a esposa Aline. Na sequência, vamos atendendo o pedido musical do João Marcos, que pediu musical Líder, Eu Não Te Esqueço. Versão de Ilópolis, Ilópolis, a cidade de Ilópolis, ouvindo. Abraço pro Bigode, bom dia. Tem mais participação por aqui, bom dia.
10: Bom dia, Luiz Correia de Paula, aqui do Taboãozinho, que pediu a música de Cleito Borges, hein? Barquinho de ouro aí pra mim e a minha esposa Beth escutar aí, cantando chimarrão.
9: Aquele abraço, Luiz de Paula, obrigado pelo carinho da companhia. Ney Correia também tá acompanhando a gente por aqui. Ah, o Ney Correia e a Elide Passa Sete, bom dia. Chegando também o recado da Rosane, acompanhando também a nossa programação por aqui. 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

Deixar um recado, bom dia pro Lauri Valdir também, que tá acompanhando a nossa programação. Bom dia, tia Nena, já acordou também? Aquele abraço, ótimo sábado.

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5: Olá, estamos agora já com 6 horas mais 46 minutos. Faltam 14 aí para 7, 14 minutos para 7 da manhã. Vamos trazendo mais um recado aqui de parceiro, de patrocinadores, com a música do Brilhação na sequência. E daqui a pouquinho nós voltamos para o encerramento já da nossa programação. 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Falando em mate, vai sair um mate gostoso com a erva mate Macedo aqui agora nos estúdios, ao vivo, né, Chico? E tá sendo tudo filmado, viu, Fernando? Tá tudo vai ser tudo registrado. Aliás, tudo que acontece aqui dentro é registrado, né? Tudo que acontece aqui dentro é registrado. Ainda bem que não, áudio não temos, né? Áudio não. Ainda bem... Ainda bem, né? 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Vamos atendendo na sequência por aqui o pedido musical. Chegou mais recado. Leandro de Candelária está ligado com a gente. Bom dia. Bom dia, meu amigo, tudo bem? É o Adilson Kautzmann. Como é que tá, Adilson? Tudo certo? O Elonir, da Picada do Rio, que na segunda passada folgou, né? Pegou uma domingueira no último domingo e segunda-feira foi trabalhar só meio-dia, né, Che? Manda uma do Flávio Dalcin pra nós aqui no posto da Picada do Rio Agudo. Aquele abraço, Elonir. Obrigado pelo carinho da audiência aí, certo? Deixa eu só ver quem pediu isso aqui. Mil vidas. Alguém me pediu mil vidas do Brilha Som. Tá aqui, ó. O Fábio de Campo de Sobradinho. Ele que tá oferecendo pra esposa Aline dizer que ama muito ela. Mas que tal, o Fábio? Tá fazendo bonito no sabadão, hein? Vamos curtir Mil Vidas, Banda Brilha Som. Já voltamos pro fechamento do programa de hoje.

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2: Muito bem, 6 horas, agora mais 53 minutos, 7 faltando para 7. É a programação do Alto Astral que vai ficando por aqui. Voltamos na segunda-feira. Na segunda-feira estaremos de volta às 5 da manhã, deixando o nosso bom dia já para você por aqui, né? 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Voltamos na segunda-feira. Na sequência tem o Baile na Jacuí. A partir de instantes, né, até as 12, até o meio-dia, você vai ouvir músicas que rolam, que tocam nos bailões da vida, beleza? Abraço a todos, fechamos com 15 graus a temperatura, 90% umidade relativa do ar. Se ainda existe amor, sucesso da banda Passarela, fecha o nosso programa de hoje. Quem tá deixando recado chegou agora aqui, ó. Bom dia, Cássio Kittel, como é que estamos? Tudo bem? Quem mais está por aqui? Estou chegando em Campos Borges, ouvindo a Jacuí, Roberto Tom. Tudo bem, Roberto? Bom dia, família Jacuí FM. Eu, Jurandir de Três Pinheiros, Candelária, gostaria de escutar qualquer uma da sua escolha. Deixa eu ver aqui. Capricha para nós, acho que é para si, é isso, né, Jurandir? O Jurandir Escapim de Candelária. Beleza? Obrigado pelo carinho da audiência. Vamos fechando com banda Passarela. Se ainda existe amor, quando 5 faltam para 7.

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0: Bom dia pra você, bom dia meu amigo e minha amiga, bom dia aos nossos queridos radiovintes, aqueles internautas que pelas redes sociais também estão conosco, você de longe, você de perto, é a Jacuí FM e o nosso baile da Jacuí no sabadão com Fernando Luiz. Hora certa, 7 horas com 12 minutos, 7:12, temperatura em Sobradinho em 15 graus, tempo com bastante umidade, possibilidade de pancadas de chuva. Daqui a pouquinho mais informações sobre o tempo, porque hoje já é que dia, hein? Dia 11 de julho de 2026. Bora trazendo muita música, muita alegria, o som dos bailes que embalam os corações. Vamos começar com o grupo Calêndula, chegando pra você com aquela que abre os bailões. Você sabe qual que é? É, você sabe qual que é? Aquela especial, né? Aquela especial do grupo Calêndula que chega pra você agora. Bom dia! Liga e faz o teu pedido, 3742-1090. Vamos junto na dança!
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Bom dia para você. Estamos aí no ar na Jacuí FM com o seu programa de todo sábado das 7 ao meio-dia. É o Baile na Jacuí. Tocando só aquelas confirmadíssimas pelas festas, bailes, eventos de toda a região. 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Também conosco está Rogério Nogueira e banda, não poderia faltar uma banda anunciando seu trabalho aqui no Baile da Jacuí. 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Hora certa, quase 7h30, 7h29. Um abraço, vai para quem? Vai pro Arceli, pra esposa Nena lá da linha Fernandes. Bom dia para vocês. Daqui a pouquinho tem o João Luiz Correia pros nossos amigos lá de Herveiras. Também tem um recado vamos ver aqui. Um abraço, sou ligada desde as 5 da manhã no Alto Astral. Peço Mississippi, vai pro meu esposo Leandro e pro filho Arthur. É a Solange que está conosco. Também um abraço especial pro meu amigo Fábio lá de Campo de Sobradinho. Tá pedindo música pra esposa Aline. Daqui a pouquinho vem os atuais. Agora é hora de trazer a música gaúcha no Baile da Jacuí. Hora certa, 7h30, vamos de quatro Galdérios.

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10: Bom dia para todos os nossos ouvintes aqui da Jacuí. Nós vamos, pessoal, para um fim de semana onde o sábado continua com um tempo instável, especialmente falando da região central aqui do estado, nesse período agora da manhã, com o processo de formação e deslocamento de uma frente fria em direção a Santa Catarina e Paraná. Nós temos parte desse sábado com o céu mais encoberto e ainda depois dessa madrugada mais instável, agora da manhã e início da tarde, ainda com condições de chuva. No entanto, gradativamente, à medida que nós vamos tendo o sábado, vai diminuir a quantidade de nuvens mais associadas à chuva. Vai ter ainda uma boa presença das nuvens, mas quanto mais ao longo da tarde para a noite, mais o tempo vai ficando seco por aqui. Temperaturas na tarde em torno de 15, 17 graus. Isso nos impacta no domingo, onde a gente volta a ter tempo seco, o sol vai aparecer, começa meio nublado, mas ao longo do domingo tem tempo seco e aberturas de sol. Só que faz frio, tá? Temperatura na tarde do domingo, olha, na parte central aqui do estado, 13, 14 graus e não passa disso. Abraço para todos, informações do tempo da Metsul, Leandro Puchowski.
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1: De olho na hora, agora 16 minutos, faltando para as 8, 16 para as 8, temperatura em 14 graus e meio. Estávamos com 15 graus, está diminuindo a temperatura, mas que coisa séria. Instabilidade no tempo, diz o Leandro Puchalski, e depois de umas garoas por aqui e por ali, a temperatura vai diminuir. Vamos lá, mandando um grande abraço para aqueles que estão conosco nesta manhã maravilhosa de sabadão. Você do outro lado e a gente desse lado, fazendo companhia. Vamos ver quem é que está com a gente pelas redes sociais. Quem é que nos mandou mensagem, diz que está aí ligadinho, tomando aquele chimarrão gostoso. Um abraço especial lá para Maria Regina Vieira de Souza, também a Solange Niemeyer, bom dia na escuta. A Rosane Resch, a Cecília Alves Bernardi, bom dia Selma, e o Elmar Glenzel aí do bairro Mairon, a Lia, Márcia Bernardi, pessoal do Morro da Lentilha, a Silvina de Freitas Lopes lá de Cachoeira do Sul, bom dia, a chuva começou e estou me preparando para o trabalho, um bom trabalho, um sábado abençoado aí para vocês. A Rosane e o Gilmar Bayerli também estão conosco. A Claidir da La Corte Cherubini, bom dia, bom dia. Um abraço lá para Nelce Schneidneski, bom dia Fernando Luiz, a Senilda Borges, tô ligadinha no programa. O Adelar e a Senilda Machado, lá da linha da Grápia, tomando mate. Vamos tomar um chimarrãozinho gostoso aí e nos programar na manhã deste sabadão, hoje 11 de julho. A Sandra Maria Faller também está conosco, um grande abraço. Estou na escuta, a Cirlei Maria Brum, a Joyce Billian também nos dá o seu bom dia. A Gessi Conte, bom dia para vocês. A Lira Beatriz Moura também na nossa companhia. A Vera Konzen Finkler, também a Jerusa Xavier de Lima, a Tereza Alves dos Santos. Olha aí quanta gente já está ligadaça, ligadinha conosco. Agora é hora do Bloco das Bandas. Vem aí os atuais e um novo sucesso.

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14: Família. Bom dia, querido povo de Deus. É sábado, família que reza unida. Põe no teu coração, unida sempre estará. Repita comigo, família que reza unida. Unida sempre estará. E é unidos que vamos rezar nesse sábado, em nome do Pai, do Filho e do Espírito Santo. Amém. A cruz sagrada seja minha luz. Não seja o dragão meu guia, retira-te, Satanás. Nunca me aconselhes coisas vãs. É mal o que tu me ofereces, bebe tu o teu veneno. Ó Deus, no início deste dia, venho pedir, por intercessão do glorioso São Bento, que sempre se mostrou compassivo com os necessitados, fazei com que nós obtenhamos o auxílio em todas as nossas aflições. Ó Deus, no início deste dia pedimos, por intercessão de São Bento, nas batalhas da nossa vida, nas batalhas diárias que travamos no trabalho, na família, ajudai-nos, Senhor, para que reine a paz e a tranquilidade e que se afastem todas as desgraças, tanto corporais como espirituais, especialmente o pecado. Ó Deus, por intercessão de São Bento, dai-nos a graça que tanto necessitamos. Coloque diante de Deus nesta manhã uma graça que te é muito urgente, uma batalha que você está travando. Repita comigo, a cruz sagrada seja a minha luz, não seja o dragão meu guia, retira-te, Satanás, nunca me aconselhes coisas vãs, é mal o que tu me ofereces, bebe tu mesmo o teu veneno. Ó Deus, dai-nos a graça de, ao terminarmos nossa vida neste vale de lágrimas, possamos estar contigo no paraíso. Rogai por nós, ó glorioso São Bento, para que sejamos firmes na batalha, decididos na luta e fiéis no discipulado. Ó Deus, por intercessão de São Bento, livrai-nos do mal. Ó Deus, por intercessão de São Bento, livrai-nos da inveja. Ó Deus, por intercessão de São Bento, livrai-nos do pecado. Pai nosso, que estais no céu, santificado seja o vosso nome. Venha a nós o vosso reino. Seja feita a vossa vontade, assim na terra como no céu. O pão nosso de cada dia nos dai hoje. Perdoai-nos nas nossas ofensas, assim como nós perdoamos a quem nos tem ofendido. E não nos deixeis cair em tentação, mas livrai-nos do mal. Amém. O Senhor esteja convosco. Ele está no meio de nós. Que a bênção de Deus recaia sobre todos. Sobre as crianças, os adolescentes, os jovens, os adultos e os idosos. Sobre a água que será tomada e partilhada. Em nome do Pai, do Filho e do Espírito Santo. Amém.

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0: 10 minutos, 8:10, sábado, e por aqui em Sobradinho, garoando, né? Molhou o calçamento, garoando, a temperatura está em 13 graus e meio, né? Uma hora atrás estava chovendo torrencialmente lá em Cachoeiro do Sul, até com granizo, né? Algumas pedrinhas de granizo lá em Cachoeiro do Sul, agora pela manhã. Um abraço pro meu amigo Mário Eck, também pra esposa Edi, pessoal lá da linha Santa Cruz. Obrigado pela sintonia de vocês. Abraço pra minha amiga Gladys Puxale, lá de Santa Maria. Obrigado pela sintonia de vocês nesta manhã, desse tempo instável. E a gente vai ouvindo a 97.3, o Baile da Jacuí, fazendo aquela festa. Um abraço pra Daniela e também pro Jaime Dalmolin, estão conosco. Numa boa, conferindo a programação da 97, a Regina Moreira, bom dia, um ótimo final de semana. Também a Iracilda Beck nos acompanha, um abraço para minha amiga Marlene, lá do Arroio do Tigre. Alô, povo da linha Lindberger, um grande abraço para vocês nesta manhã de sábado. A família Becker, a Vanelma Oliveira, bom dia, na sintonia da 97.3. Também comigo está minha amiga Ironita e o Ayrton, tomando um chimarrão. Um abraço para vocês aí de Segredo, um lindo e abençoado dia para todo mundo. Temos recados chegando por aqui? Eu acho que tem, vamos conferir.
1: Campeão mesmo, do Baitaco, Fundão da Grota. E vou passar meu número, área 51.
0: Um abraço pra vocês, é o Roque Rodrigues lá do Passa 7. Quem tá tomando um mate conosco é a Beatriz, a Lira, Beatriz Moura, lá do Lagoão, chimarrãozinho bueno, serração lá no Lagoão, é inverno. Um abraço também pros nossos amigos e amigas que desejam um abençoado sábado com muita fé, com muita paz, com muito amor e com muita saúde. Pra quem pediu, tá chegando aí o Popurri de Valsas. Olha a hora, 8:13.

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4: Muito bom dia a todos os ouvintes da Rádio Jacuí, em especial ao nosso povo de Lagoão. Está no ar mais um programa da Prefeitura Municipal de Lagoão. Apresentação, prefeito Nélio. Quero mandar um abraço a todos os ouvintes. Também um abraço do meu vice-prefeito Fábio e toda a nossa equipe da administração. Hoje é sábado, portanto, 11 de julho de 2026, e vamos com as informações da semana. Uma semana muito boa que deu para nós executar os trabalhos, principalmente na Secretaria de Obras, com acascalhamento nas comunidades de Alto Socorro e também alguma parte da linha Borges. Hoje nós estamos com as máquinas na Santa Terezinha, fazendo um trabalho de base com acascalhamento, e na sequência, assim que concluir a Santa Terezinha, o nosso destino é a comunidade de Campestre. Marca muita chuva e nós temos se precavendo com cascalho em quase todas as comunidades para que o transporte escolar consiga fazer um transporte sem problemas de interrupção às aulas, e também as comunidades, as pessoas consigam ir e vir, né, com uma estrada mais firme, sem muito a questão de patrolar agora nesse período de inverno. Mas nós vamos com certeza na saída do verão fazer o patrulhamento que é necessário e também o acascalhamento e colocar brita onde for necessário. Secretaria de Obras conta com uma retroescavadeira exclusivamente para acompanhar as patrolas, para fazer as aberturas de valas, limpar os bueiros que estão entupidos e também para fazer os bueiros onde for necessário. Então, conto com o trabalho aí do secretário Jesus Fritz e também, né, o chefe do almoxerifado, Pascoal D'Alberto. E meu abraço a todos os operadores, motoristas, que nós temos renovando a frota de máquinas e caminhões. A Secretaria da Agricultura conta com o trabalho do nosso secretário André Leandro Nunes e também o Ezequiel na parte de agendamento e com um plano de trabalho para atender todas as comunidades. Nós contamos também com uma retroescavadeira 0 km e na sequência deve chegar outra retroescavadeira, que é indicação de bancada. Nós queremos agradecer, né, a todos os ouvintes e dizer que nós temos empenhado a todas as secretarias para o bem do nosso povo de Lagoão. Também a Secretaria do Meio Ambiente, o secretário André Ribeiro, um trabalho aí muito dedicado na questão dos lixos eletrônicos, né? A Eline, que é do setor da cultura, sempre dando um apoio, e também outras secretarias, como a Secretaria da Assistência Social. Essa semana tivemos notícias boas, né? Através do turismo, que será uma verba, foi destinada ao município do Lagoão de 1 milhão e 300 aí para recapeamento asfáltico no perímetro urbano, né? A primeira vez que Lagoão recebe um recurso desse. E também Extensão Social, o CRAS, empenhado aí pelo bem da nossa comunidade Lagoão, atendendo os programas sociais. Quero aqui destacar também o trabalho da Secretaria da Fazenda e da Administração, a Daiane e a Rita, e toda a nossa equipe de trabalho dedicado para o bem do nosso povo de Lagoão. Secretaria de Educação segue os trabalhos com a Diane, que está em Porto Alegre, né? Estava em Porto Alegre na quinta e sexta, numas agendas aí que era relacionado à Secretaria da Educação. Também, através da Administração Municipal de Lagoão, nós adquirimos uma área de terra que era do Estado e, graças a Deus, era um PROA que estava desde 2019, estava meio que trancado, e nós só precisamos do povo do Lagoão nos dar a oportunidade de administrar. Conseguimos um trabalho em conjunto, juntamente com a Secretaria.

0: Secretaria da Educação, da Coordenadoria da Educação de Soledade, Governo do Estado e Casa Civil, né? Um trabalho começou lá em 2019 e graças a Deus nós estamos com a escritura em mãos, aonde nós almejamos de obter um distrito industrial e também, porque com a chegada do asfalto, pode ter certeza que a gente pensa em dar espaço para a indústria, que é oportunidade, é emprego para o nosso povo de Lagoão. Então, exclusivamente, né, através da Secretaria da Educação, que nós adquirimos essa área de terra de 3,9, quase 4 hectares aí na comunidade de Vila Freitas. Agradeço muito o Governo do Estado e também a toda a sua equipe. Quero aqui aproveitar a oportunidade, né, fazer um convite especial a todos os ouvintes, né, para participar do dia 23 a 26 de julho, festa do colono motorista e a Expo Lagoão. É muito importante, né? A organização AFECOM conta com o apoio da administração municipal, o grupo dos sitianos, também a associação comercial e produtores de tabaco. E a nossa agricultura, o nosso comércio de Lagoão empenhado nessa grande festa aí que vai acontecer no dia 23 a 26 de julho. É diversão, é entretenimento, é negócio, é gastronomia e você é nosso convidado especial. Traga a sua família, parque de diversão, vários shows também e ótimas atrações na Expo Lagoão. Nós desde já agradecemos e também temos o baile de encerramento no dia 26 de junho, no domingo. Portanto, animação, né, da banda Mercosul com a escolha das soberanas, né, participação dos prefeitos do Anse Serra, o nosso convite especial a toda a comunidade, a todos que estão nos ouvindo. Este foi o programa da Prefeitura Municipal de Lagoão. Quero deixar aqui um abraço da administração municipal a todos os ouvintes. Que Deus abençoe a sua família e a minha também. Saúde e paz e até a próxima oportunidade.
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6: Oito horas 30 minutos, 8:30, garoando, garoinha por aqui e por aí, como é que tá? A temperatura já diminuiu um pouco, às 7 da manhã tava 15 graus, agora 8:30, 13 graus é a temperatura, 11 de julho, bom dia, tá por aí, tá no bailão. Vamos lá, mandando um grande abraço àqueles que estão conosco nesta manhã, tomando seu chimarrão, tomando seu cafezinho, programando, organizando seu sabadão, seu final de semana. Lembrando que nesse final de semana, amanhã, nós estaremos aí animando uma festa lá no Engenho Velho, no Salão da Comunidade de Engenho Velho, a festa da comunidade Nossa Senhora do Carmo. Pela manhã tem missa e pescaria, depois tem almoço com buffet livre e de tarde reunião dançante com Neco Limberger, é o musical Acordes. E Fernando Luiz vai estar junto lá, animando, ajudando essa galera aí a fazer a festa. Fichas para o almoço somente R$50. Um grande abraço para vocês lá de Engenho Velho. É amanhã uma grande festa aí no Passa Sete. Muito bem, vamos seguindo em frente. Um abraço também lá pro Fábio Eck, lá da Vila Progresso, que fechou com o musical Acordes a tradicional festa de ação de graças pela colheita, que será no dia 20 de setembro. 20 de setembro haverá então uma grande festa tradicional aí na Vila Progresso e a gente estará por lá também animando essa festa juntamente com o musical Acordes, Neco Limberger, Fernando Luiz e Companhia Limitada. Um grande abraço aos nossos amigos e amigas lá da Vila Progresso, da Comunidade Evangélica São João Batista. Oito horas 32 minutos e tá chegando aí no bloco do baile o A Hora do Forró.

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0: Bora fazer mais festa aqui no rádio. Agora, 14 minutos para as 9. 14 para as 9. Daqui a pouco tem show do intervalo. É, a gente recorda aquele sucesso das discotecas. É, você lembra? Você é desse tempo também? Do tempo das discotecas? De dançar a música Avulso? É, por aí. Por aí. Você que participou aí das casas noturnas. Daquele tempo, né? Nos bailes também tocava algumas dessas também. A gente recorda esses sucessos daqui a pouquinho mais. E o povo lá da comunidade do Engenho Velho, amanhã tem festa de Nossa Senhora do Carmo, avisa que as fichas estão esgotadas pro almoço. É, isso aí. O pessoal não deixou pra última hora e garantiu o seu almoço. Um grande abraço para todos os devotos lá de Nossa Senhora do Carmo. Amanhã estaremos por lá fazendo essa grande festa. Bora tomar mais um chimarrão. Vamos trazendo mais recados por aqui. Quem é que está conosco na manhã desse sabadão? Um abração lá para a mãe Leonilda Dalberto Alira. Povo de Lagoão, bom dia para vocês. Quem é que tá com a gente? Bom dia, Eder.
1: Bom dia, piada. Já sei que eu ia no Horizonte Jacuzzi, quer pedir uma música pra curtir de boa, piada. Que tá uma serraçãozinha com a garoinha. A música pode ser com o Galo Preto, Meu Conselho. E vê se roda pra mim, piada. Já fui. Valeu, um abraço aí, piada. E duas voltas e meia pra ti.
0: Valeu, um abraço, tio Eder. Vamos ver se esse Galo Preto já não tá molhado, já desazado da chuva. Olha, aqui tá chegando um chimarrão. Um abraço pra minha amiga Aline Camargo. Bom dia, um ótimo final de semana pra você, Aline. Obrigado pelo chimarrão. E você pode também me mandar um chimarrãozinho aí de vez em quando. Um abraço pra minha amiga Edieck. Bom dia, Linha Santa Cruz.
2: Bom dia, seu Fernando Luiz, tudo bem, bom? Então tá, eu, Fernando, esse contrato aí, contrato não, essa festa da colheita, dia 20 de setembro.
0: Muito bem, o tio Ed tá falando, né, a dona Ed, o Mário Eck, falando aí da festa, né, que a gente vai animar lá no mês de setembro, dia 20, né? Feriado, dia 20 de setembro é dia do gaúcho, dia do Gaudério. É o teu dia, meu amigo, minha amiga. Buongiorno tutti bene. Olha aí os italianos. Italiano tutti buona gente. Lá de Cerro Preto, Rafael Vanzin, numa boa conferindo a programação da 97 e nos mandou um chimarrão. Ô, coisa boa. Lembrando que vamos ver aqui, lembrando que vamos ter o quê? Vamos ver aqui, que vamos ter um vinho argentino pro sorteio, é isso? Um vinho argentino pro sorteio do Pique da Jacuí, mas olha, logo mais às 11h30, hein? Logo mais às 11h30 tem o sorteio do Pique da Jacuí. Então você vai mandando aí o seu recado e diz, eu quero participar e quero tomar esse vinho argentino da FM Shop. Temperatura em 13 graus, o tempo é instável, um pouco da garoa, né? Um granizozinho por aí, né? Umas pedrinhas de gelo, né? Tem uns que estão pegando as pedrinhas aí, guardando para fazer depois das 11h30, depois que passa o ônibus, né? Fazer uma aguinha que o passarinho não bebe. Mas que tal, então? Não tem gelo na geladeira, no freezer? Mas tem. Olha aí quem está com a gente, partilhando um chimarrão. O chimarrão tá bom demais nessa manhã de sábado. Bom dia!
3: Bom dia, meu amigo Fernando Luiz. Estou escutando o programa. Toma um chimarrão aí, ó, comigo, ó. Que? E eu queria ouvir uma música dos Atuais, qualquer uma. Pode ser De Longe Também Se Ama.
0: Valeu, um abraço, minha amiga Jurema. Numa boa conferindo a programação. Obrigado pelo chimarrão. Vamos mateando. Olha aí, os chimarrão tão especial demais. E cada um tem um gosto diferente, né? Cada chimarrão tem um gosto diferente, um sabor diferente. Ou um chazinho diferente, né? Muito bom, muito bom. Vamos acertando os ponteiros aqui. 10 minutos agora para as 9. Nós vamos com o bloco musical. Para fechar, o bloco gaúcho chegando aí, né? Vamos programando as próximas. aqui pra galera que gosta de uma música gaúcha por demais, né? Cantar é coisa de Deus, logo mais tem o intervalo e o show do intervalo você não pode perder. Vamos conferir os Monarcas.

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9:08, 9:08, e o baile da Jacuí faz o seu intervalo, show do intervalo. Deixando aquele grande abraço, aquele bom dia e desejo de um final de semana. Nota 10 aí pra você que está ligado na 97.3. Tá tomando seu chimarrão, seu café, tá no trabalho, tá nos dando aquela carona, tá aproveitando, aproveitando muito o teu sábado. Temperatura em Sobradinho, 13 graus, agora 9:09. A primeira vem com a banda Pandora.

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9 horas 21 minutos, 9:21, 13 graus é a temperatura, intervalo do baile da Jacuí. E o show do intervalo acontece por aqui. Vamos lembrando que estamos na sintonia. Um abraço lá pro Nelo do Maia e a Janice na escuta lá na Lagoa Bonita. Um ótimo final de semana para vocês na companhia da 97.3. A Jussara Rosman, da Lagoa Bonita do Sul, pede música e participa do Pique da Jacuí. Lembrando que hoje às 11h30 vamos sortear o quê? Um vinho argentino. Um abraço pro meu amigo Wilson Fortes, lá do Lagoão, pedindo aí uma música gaúcha daqui a pouquinho mais.

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18 minutos agora para as 10, 18 para as 10. Esse é o show do intervalo. A gente vai fazendo companhia para você na manhã desse domingo. Domingo com estabilidade, um pouco de chuva. Agora por aqui deu uma sossegada o nosso tempo. E por aí, como é que tá? Por aí, como está o tempo? Um abraço. Vai aqui pro Lucemar Gonçalves, da Travessa Carnope. Estão na escuta, eu e a minha esposa Maria Helena, família Rodrigues, um grande abraço para vocês. E toca aí depois o PF do Bailão, um forte abraço, um bom final de semana para vocês, Lucemar, para toda a família. Também o Neco Hubert, lá da linha Cereja. Henrique Juliano, logo mais na programação, um grande abraço para vocês aí da linha Cereja. A Leonilda Dalemole de Cerro Preto e Barama, um grande abraço para vocês aí, um ótimo final de semana. O Samuel da Bela Vista tá pedindo música do Casarão, né? Do velho Casarão, mas que tal? Estilo Gaudério, e quer concorrer a um vinho especial argentino. Valeu, Samuel, um grande abraço para ti. Samuel, que é nosso, né, nosso companheiro aí de aula de violão, né? Aula de violão e de voz. Um grande abraço, então, ao Samuel, também a toda a família, ele que está estudando lá em Vale do Sol, né, e divide o seu tempo entre Bela Vista e também Vale do Sol. E quando está por aí, né, aula de violão, é isso mesmo, olha aí que alegria, né? Nós trabalhamos com aula de violão, de música, né, aula de teclado, aula de acordeon. Nessa semana tivemos o ingresso de novos alunos, estão iniciando essa jornada tão bonita, tão legal, que é da aprendizagem musical, tá bom? E você, já pensou em aprender um instrumento ou desenvolver mais ainda o seu dom? Talvez você já toque um pouquinho, né? Já tenha alguma noção. Então, vamos lá, né? Vamos lá. E nós somos parceiros aí, parceiros para que você possa desenvolver os teus dons e poder compartilhar isso, né, com a tua família, com as pessoas que você ama, com a tua comunidade, enfim, com o mundo que espera por você. Telefone de contato 519-9942-0118, professor Fernando Luiz Bolfi, esse que vos fala. Vamos lá, tem mais recados chegando por aqui. Um abraço pro Gabriel lá de Taquari, Passa Sete. Eles que logo mais no mês de agosto estarão também realizando a sua festa. E a gente vai estar por lá, fazendo aquela festa junto com o musical Recordes, né? Recordes porque recorda os sucessos de ontem, de anteontem. E recorda os sucessos de amanhã também. É isso aí. Toca de tudo essa gurizada. Vamos ver quem é que está conosco, também deixando seu recado, tomando seu chimarrão. Tem muita gente através das redes sociais conosco. Bom dia, um abençoado final de semana. Beatriz Oliveira, lá de Caçapava do Sul. Bom dia para vocês. Também está conosco a Terezinha Marley de Moraes Goulart, um grande abraço, Marley, para você, para toda a família. Povo lá de Arroio do Tigre está em sintonia conosco. A Neuza Fontana Sequim, lá de Santa Maria, um abração para toda a família. A Zenaide Madalena Ebert também nos faz companhia. Dioclés Moura, um abençoado final de semana. A Clélia Bernardi, alô Taquaral, Arroio do Tigre, bom dia para vocês. E o chimarrão já tá pronto por aí? Bora, vamos lá, vamos tomar um chimarrão gostoso, especial de primeira. Um abraço para Romilda Hermes, também nos faz companhia, Amanda Carvalho. Bom dia, meu amigo, um grande abraço para Gessi Ramão, muito bom, um abençoado final de semana. A Renate e o Chico Racor, lá da linha Tigre, bom dia para vocês, um ótimo final de semana. A Eliane Fátima Gorres também nos faz companhia. E esse abraço aqui vai para mais longe, vai lá para Santana da Boa Vista, Maria da Rosa Pérez, tomando um chimarrão, partilhando um chimarrão gostoso com a gente. Grande abraço para vocês de Santana da Boa Vista, Caçapava do Sul, Cachoeira, Candelária, ao povo de Agudo. Bom dia, Agudo, linha dos Pomeranos. Um grande abraço para vocês também.
Olha aí, toda a região, a Carmen Lúcia, lá de Caçapava do Sul. Tá chovendo em Caçapava, Carmen. Grande abraço. A Elaine Pinheiro partilhou um chimarrão gostoso aí com a gente. Muitos, muitos, muitos conosco. Vamos lá? Hora certa agora, 14 para as 10. 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

3 minutos agora para as 10 e a gente vai fechando a hora do intervalo. Daqui a pouquinho tem muito mais bailão, muito mais baile na Jacuí FM. Vamos trazendo o sucesso da Desirré. Voyage, Voyage, fechando então o nosso show do intervalo. Vamos lá trazendo sucesso para você conferir. Vem aí o intervalo das 10. Nós vamos retornar daqui a pouquinho, logo mais, tá bom? Fica aí, não sai daí, vai fazendo teu pedido. 37 42 10 90.

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20: 10 horas com 10 minutos, 10 e 10, e a temperatura subiu um pouco mais. Agora estamos aí com 15 graus. Estava 15, veio para 13 e agora voltou para 15. 90% umidade relativa do ar, bastante umidade. E isso gera a possibilidade de uma chuvinha por aqui, por ali, né? Vai continuar a instabilidade. 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Um abraço pro meu amigo Eliseu, lá da Marmoraria Vitória. 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Marmoraria Vitória. 10h13, 10 horas 13 minutos. O pessoal estava perguntando aqui, mandou mensagem, né? Pedindo das aulas de violão, as aulas de teclado, de acordeon. É, e as aulas são com o Fernando Luiz, né? São com ele. É ele que está aqui falando com você. O telefone é o 519-99-99-99-4201-18. 99-4201-18 para mais informações, tá legal? Tá legal? Combinado? Então, bora aprender! Um abraço para minha amiga Marinesa Real, me mandou um chimarrão aqui, cheio de verde, verde de esperança. Um grande abraço aos nossos amigos lá do Tamanduá. Segredo, quem mais está conosco? Um abraço para minha amiga Terezinha Puntel. Um ótimo final de semana. Os recados que a gente recebeu, a Luciana Carvalho lá do Arroio do Tigre, bom dia. Também ligada no programa. Quem mais está partilhando um chimarrão com a gente? Um chimarrão gostoso, um cafezinho especial. Vamos ver aqui, tá chegando muitas mensagens. Certamente não vamos conseguir atender todas. Um abraço lá para Tunas, a Juscelaine Paza da Silva. Alô, Juscelaine, bom dia. Um ótimo final de semana. A Renate Schneider mandou um cafezinho, partilhou um cafezinho com a gente. Grande abraço a minha amiga Renate lá do Arroio do Tigre. A Elisônia José Raminelli, a Elisone e o José Raminelli, um abraço. A Adriana Capelletti também nos faz companhia. A Zenaide Hakor Hakenhar também partilhando a manhã do sábado com a gente da 97. A Elidia Yankee, também a Elaine Pinheiro estão conosco. O Leomar e a Olivia Schneider. A Eracilda Becknu, bom dia para vocês. E agora do celular a gente vai lá pro WhatsApp, né? Vamos para o WhatsApp. Quem é que está com a gente nesta manhã sensacional de sábado? Vamos escutar?
0: Olá, meu rancho do tio Nico, aqui na Vila Tudo, Balso Cassal, do Brasil, pro mundo. Dá alô pra nós aqui, só do Balso Cassal, pessoal da São Leopoldo, da Barreira, o grupo Pé de Cana, Nossa Senhora Aparecida, dá um bom programa, né? Tinha um bom sábado pra nós, vamos na paz de Deus. Aquele abraço, meu irmão!
20: Aquele abraço, Vanoli, sempre animado e animando a gente. A vocês de Barros Cassal, bom dia! A 97 FM chega a muitos e muitos lugares. Alô, Fernando Luiz, aqui é a Cláudia. E eu gostaria de participar do Pique da Jacuí para ganhar esse vinho argentino. Logo mais às 11h30 eu vou sortear esse vinho e você pode ser o sortudo ou a sortuda. Bom final de semana a todos, Claudinara Gervasoni Spengler, do bairro Rio Branco. Bom dia, bairro Rio Branco, um grande abraço para vocês dos bairros aqui de Sobradinho e da região. A Luana Rodrigues lá de Novo São Paulo, bom dia Novo São Paulo Agudo, que bom que vocês estão conosco. Na escuta, um ótimo final de semana para ti, Luana, para toda a tua família também. A Lorene Folmer, lá da Linha Cereja. Bom dia, Linha Cereja. Um abraço lá para Inês, para o Jorge. A família Hermes, também lá da Linha Cereja, participando do Pique da Jacuí. A minha amiga, vamos ver aqui, a Eronita e o Ayrton. Muito bem. Né? Aqui é o Fernando de Oliveira, mas eu lembro do meu amigo Fernandão, meu xará, né? Estudamos juntos, é isso mesmo, estudamos juntos. Um grande abraço né, a casa da Lani, né, morávamos em frente à casa da Lani, isso mesmo. Um grande abraço então a toda a família, ao Fernando, nosso colega, né, conhecido já de longa data, família Oliveira, né, a Ironita mateando com a família. Um abraço também vai lá pro Ayrton. Bora, siga em frente. O que vamos trazer agora pro Bailão da Jacuí? É esse bloco, nesse bloco tem a música dançante. Agora 10 e 17, temperatura em 15 graus. Arreda as cadeiras que a gente tá chegando agora.

0: Então vamos ter festa hoje, né, moçada?
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10h29, 10h29, 16 graus, aumentou um pouquinho mais a temperatura. É, depois dessa seleção aí de música instrumental, bem capaz que não ia aumentar. E você, numa boa, conferindo a 97, um grande abraço, muita gente participando do Pique da Jacuí. Lembrando que às 11h30 vou sortear um vinho argentino. E falando em argentino, hoje tem seleção argentina, hoje contra a Suíça. Esse jogo vai ser de noite, esse jogo vai ser à noite. De tarde nós temos mais uma partida valendo pelas quartas de final, né, com a, entre a Noruega e a Inglaterra. É o time que mandou o Brasil para casa, vai enfrentar a Inglaterra. Já classificados para as semifinais, né, uma partidaça que vai ser a França e a Espanha. E você tá torcendo por quem? É, isso aí. Não dá para ficar sem torcer, né? Tem que torcer por alguém. Tem gente que tá torcendo pra Noruega, né? Gente que tá torcendo aí pra Argentina. E aí você, tá torcendo pra quem, né? Não podemos deixar de torcer pelo nosso Brasil, né? Não só pela seleção brasileira, mas pelo Brasil, por todo o Brasil. Brasileiro não desiste nunca. Um abraço lá pra minha amiga Nena, lá da linha Coronel Vieira, município de Gramado Xavier. Que alegria a gente poder chegar em Gramado Xavier. Bom dia, Nena. Daqui a pouquinho mais vamos rodar música para vocês. Um grande abraço para toda a sua família, pessoal de Gramado Xavier, Vale do Sol, também de Boqueirão do Leão. Nós temos ouvintes lá em Boqueirão do Leão, também em Herveiras. Bom dia, Herveiras. Um abraço para minha amiga Eulita Maculã aqui de Sobradinho, né? Uma bonita foto, linda foto com os netos. Um abençoado sábado a todos nós. Quem tá na sintonia comigo é a Sabrina, ela que oferece música pro pessoal lá de Cerro Preto Tunas. Ela é de Espumoso. Bom dia, Espumoso! A Jacuí FM para toda a região central do Rio Grande do Sul. Alô, povo querido de Espumoso. Em breve estarei aí com o meu bar e brechó. É isso mesmo, Sabrina. Fecha com a gente. Fecha com nós, que é sucesso garantido. Vamos trazendo música agora! Trazendo música agora, antes foi a instrumental, né? Eu tô devendo aqui alguns pedidos e eu preciso, né? Preciso devolver os pedidos aqui, né? A primeira vai ser com o Corpo e Alma. O pessoal que pediu o Corpo e Alma, vou trazer agora no bloco, sabe do quê? No bloco das cachacas.

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17: Quatorze minutos, agora para as 11, 14 para as 11, o baile da 97.3 da Jacuí tá no ar. Desde as 7 a gente tá balançando, a gente tá agitando, esquentando, aquecendo a sua manhã de sábado, o final de semana chegou. E o Fernando Luiz tá contigo, tá contigo. Um abraço lá pro meu amigo Anderson Paulos. E tá na companhia com a gente também e pediu pra gente confirmar o número, né, o número do telefone pras aulas de gaita e de violão. Então vamos confirmar aí, viu, Anderson, é o 51 99942-0118, 99942-0118, fala direto com o Fernando Luiz. Um abraço no amigo Cristiano Michel, tá na sintonia da 97.3, valeu Cristiano, um grande abraço, um ótimo final de semana. A Rosane Binder, lá de Cerro Seco Agudo, bom dia. Tô aqui na construção de mais um forno e quero concorrer aos prêmios. Peço uma música com a banda Alma Nova e ofereço pros filhos Leoniro, Alex e a Thaís e pro maridão, o Valderi. Um ótimo trabalho para vocês, um bom final de semana. Daqui a pouquinho tem a banda Rainha Musical, a banda Alma Nova, depois a Rainha Musical. Estou ouvindo a 97.3 e a promoção continua. Vamos ver quem é que tá aqui mandando mensagem para mim. É a Zilda. Alô, Zilda, como é que tá? Tudo tranquilo, especial de primeira. Um grande abraço para Zilda Sueli Correia, né? Tá divulgando uma super promoção aí do Cachorrão dos Correia. Que coisa boa, né? Que coisa boa. Um grande abraço, tudo de bom para vocês. A Rosana Faquin, ou Facim, lá de Pinhal Grande, torcendo para a Argentina, hein, Rosana? Ah, torcendo pro Messi. O Messi, olha, depois da última partida, fez uma virada fantástica, né, da Argentina, que venceu por 3-2 de virada, por 3-2 de virada. Bom dia, Fernando, aqui é a Gessi, da cidade de Vera Cruz, na escuta. Um grande abraço para você, Gessi. Saudades da minha cidade de Sobradinho. Um grande abraço a vocês lá de Vera Cruz. Quem é que tá pedindo também os atuais? A Carmen de Oliveira, pedindo música e quer participar do sorteio do vinho, né? Eu acho que é um sinal. Vinho argentino, Argentina, Será que seria aí um presságio de que a Argentina vai vencer e vai para a final? Que tal? Rainha Musical agora!

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0: Minuto para as 11, você ligado na 97.3, 16 graus é a temperatura. E quem mais está conosco? Muita gente, a Jacuí FM é amada e acompanhada por muitos, muitos. Bom dia, Fernando Luiz, tudo bem com você? É a Rosângela Puntel da Rosa, estou na escuta do programa e queria participar do sorteio do vinho argentino. Tá concorrendo, Rosângela, tá concorrendo. Um grande abraço, ótimo final de semana. A Geisibel Machado da Silva de Ibarama, alô Ibarama, pedindo Ana Castela e participa do Pique da Jacuí. Tá todo mundo querendo tomar vinho, vinho argentino. Um grande abraço aí pro meu amigo Cauã, nosso aluno de acordeon. Vai treinando por aí, hein, Cauã? Vai caprichando. É o nosso amigo Tchê Galdério, né? O Cauã é o nosso amigo Tchê Galdério. Um grande abraço a toda a família, ao Romar, a família Tom, aí da linha Turvo, nosso aluno de acordeon. E quero tomar esse vinho, mas que tal, tchê? Mas olha, um vinhozinho argentino é especial mesmo. A Maria Capelete, do bairro Rio Branco, na escuta. Bom dia, Maria, um grande abraço. Um final de semana excelente, nota 10 aí pra você. Vamos trazendo mais recados?
1: Bom dia, aqui é a Adriana Juliana Belen, princesa da Vila Magudo. Eu queria pedir uma música muito especial para meus amigos, para minhas amigas, e participar do Jacuí ali, do Pit Jacuí. Eu peço uma música bem especial, muito apaixonada.
0: Olha aí, música apaixonada chegando na programação da 97.3, com certeza. Com certeza mesmo. Um lindo programa e me coloca aí no sorteio do vinho. Ah, tá todo mundo querendo ganhar um vinho, hein? Um abraço, Eronita, para toda a família Rodrigues. Quem está na companhia comigo é o Gilmar, lá do Arroio do Tigre, também participando do Pique da Jacuí. E quer ganhar o vinho argentino. Quem é que não quer ganhar um vinho argentino? Vamos ver o meu amigo Vili, se também quer ganhar, tomar um vinho.
2: Bom dia, seu Fernando, tudo bem?
0: Bom dia.
2: Eu vim aqui do Bairro Branco. É o Kia Vili Carvalho. Se eu botasse no Pique de Jacuí, bota uma música boa para nós aí, os ouvintes, pro senhor da rádio. Obrigado. Seja um bom dia, bom final de semana. Tudo bom pro senhor aí. Continua assim, meu guri. Vamos em frente.
0: Valeu, tio Vili.
2: Pra gente.
0: Muito bem, um grande abraço ao Vili de Carvalho, sempre na companhia da 97.3. O que, que eu tô devendo por aqui? Tô devendo a banda Alma Nova? Vai ser agora, 11:02.

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6: Bora saber onde é que vai rolar a festa nesse fim de 20º aniversário da Associação dos Aposentados Pensionistas e Idosos do Centro Serra, no Salão da Comunidade Evangélica Luterana de Sobradinho. No sábado, portanto, hoje, tem jantar dançante com a animação do Célio Zucchetto. E no domingo, amanhã, almoço e domingueira animado pelo Rota Musical. Pro domingo tem o 17º Festival do Porco a Pururuca, tradicional lá no ginásio em Serrinha Velha, Segredo, animação da banda Estilo Musical. Festa da Comunidade Evangélica Serra dos Pomeranos Agudo, animação é da banda 5 Fritz.

0: beleza.
1: Beleza pura e aquele abraço a você, ao meu amigo, minha amiga, aos nossos queridos, né? Você já faz parte da família da Jacuí FM. 16 graus é a temperatura e o tempo continua naquele chove não molha, né? Mas molha, molha, claro que molha, fica por aí. Coloca a latinha na goteira. Um abraço pra Rosane. Rosane gostaria de ganhar o vinho, Rosane. Então cruza o dedinho aí, que daqui a pouquinho, ó, já tá quase na hora. 11h25, vamos ver quem é que tá com a gente.
2: Bom dia, aqui quem tá falando é a Marli Carvalho, Sebastião Carvalho, de Ronda Grande, Lagoão. Quero participar do pique, quero tomar esse vinho também. E quero pedir uma música bem apaixonada pra nós curtir, que a gente escuta todos os dias esse programa. É muito

0: muito maravilhoso. Um abraço e um bom fim de semana para vocês.
1: Grande abraço, Marli. Pessoal lá do Lagoão, tá todo mundo querendo tomar o vinho. Acho que não vai chegar, não vai dar um golinho para cada um. Será que vai dar um golinho para cada um? Vou ter que dar um jeito na reserva de vinho. Vai ser pouco vinho para tanta gente. Vamos ver quem é que tá comigo aqui, a minha amiga Jussara. Bom dia.
0: Bom dia. Eu também quero ganhar o vinho argentino. Jussara Helena Souza, Bela Vista, Lisbenda, e peço a música do Rogério Magão.
1: Que tal, Rogério Magão rodou pra ti antes. Um grande abraço, Jussara, partilhando aí uma foto do seu chimarrão. Tá todo mundo querendo ganhar o vinho argentino. É, vou dar o Messi de brinde, de presente também. Um abraço pro nosso amigo Valdoir. Alô, Valdoir.
2: Oi, aqui é a Eva, de Minha Boa Esperança, Valdo Solo. Eu liguei para pedir homenagem aos meus filhos, meus netos, Gerri, Nora, a toda a família. Agradeço por atendida. Gosto muito desse programa, sempre tô na escuta.
1: Que coisa boa, um grande abraço, tá feita a homenagem, né? Um grande abraço pra vocês aí no Vale do Sol, obrigado pela sintonia. Bom dia, Fernando Luiz, aqui é a Maria Lúcia Fantoni, lá das Tunas, lá da Aparecida. Tô aproveitando o sábado na lida e quero participar do PIC, tomar esse vinho. E a próxima quero pedir aí pra todos aqueles que estão trabalhando. Olha aí, mas que tal? Vai sair uma galinhada hoje, gente, lá na casa da Maria Lúcia. Que delícia! Um abraço para minha amiga Marizane Copes, também está participando do sorteio. Tá todo mundo querendo ganhar vinho hoje. Claudete de Ronda Alta pede música com o Barbarella e manda pro marido o Eupídio, que tá na escuta. E quero participar aí do sorteio do vinho e tô torcendo pra França. É, Claudete, eu acho que tem grandes chances, hein? Você tá torcendo pra futura campeã. Só se der alguma zebra aí no meio do caminho. Mas eu acho que a França vai chegar lá. Rosena do Albardão, um abraço lá pra Rosena, pra Renata do Albardão. Tá todo mundo na companhia da 97. A Dalinha, lá de Lagoão, gostaria de participar do sorteio. E estou doando para a próxima semana uma massagem, mas que tal? Para o sorteio do sábado, né? Que atende aqui no Lagoão. Mas que tal? Uma massagem relaxante e terapêutica. Um grande abraço lá para a Dalinha do Lagoão. A Luciara da Silveira Santos, aqui de Sobradinho, participa do Pique. Pediu o Rogério Magrão, a gente rolou antes. Um abraço para a Luciara, para a família Silveira. Também a Rosicler Schmidt, da Pousada do Sol, aqui de Sobradinho. Quero participar do sorteio do vinho e tomar aí esse vinho argentino numa boa. Vamos trazendo agora, Ana Castela, tô devendo agora, no Bailão da Jacuí.
3: Ana Castela, o que que
4: é? Parece que eu já quero sentar aqui num bar em Goiânia mesmo e já começar a beber ouvindo essa.
3: Tô pronto.

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0: Festa boa demais! Agora 19 minutos para o meio-dia, 19 para o meio-dia, temperatura está em 16 graus e meio, em Sobradinho, e é hora da gente fazer o sorteio do Pique da Jacuí. Muita gente participando, vai ser pouco vinho para tanta gente. Vamos lá então? Vamos ver, será que vai ser ele, será que vai ser ela, será que vai ser da sua cidade? É, será que vai ser você? Então, vamos lá, tá saindo o ganhador, e é de Lagoa Bonita do Sul, que vai levar o vinho argentino, e o nome dela é Jussara Rosman. Alô, Jussara, lá da Lagoa Bonita do Sul, acabou de levar um vinho argentino da FM Shop. A partir de segunda-feira, já pode retirar aqui na recepção da rádio. Parabéns, Jussara Rosman, Lagoa Bonita, ganhou um vinho argentino. Será que a Jussara vai tomar esse vinho comemorando a vitória da Argentina na Copa do Mundo? Obrigado a você que participou, tem muita gente que ainda está participando, a gente não conseguiu atender todos os pedidos.
1: Olá, bom dia, sou Marlene Barros, de Júlio de Castilho, também quero ganhar esse vinho, manda para Júlio de Castilho.
0: Um abraço, Marlene, que pena, olha, a minha vontade é mandar um vinho para cada um para deixar todo mundo feliz. Um abraço pro meu amigo Antônio Carvalho, ótimo final de semana, Antônio, para você. Nosso amigão Tiago da Copete, gostaria de conferir o corpo e alma e participar do Pique para ganhar o vinho. Muito bom, bom dia, Fernando, aqui é a Luciara Borges de Sobradinho. Bom dia, Luciara, um ótimo final de semana para ti. Participou do Pique da Jacuí também o Isaac Grígolo, a família Klein, lá de Ibarama. Meu amigo Osmar.
2: Bom dia, aqui é Osmar dos Santos, de Cerro Queimado. Eu gostaria de oferecer a música para minha companheira, a Creuza, né? E gostaria de concorrer ao vinho para nós tomar uma noite bem gelada. Quando é uma noite bem fria, tomar esse vinho para esquentar o corpo. Podia ser do Leonardo, Flor do Meu Jardim, a música.
0: Um abraço para ti, Osmar, para toda a família. Vamos continuar participando do sorteio. Estamos na escuta, o Eliseu Croti, também a Maria Helena, filha Alice, lá de Lomba Alta, Arroio do Tigre. Alô, Lomba Alta, nossos queridos amigos, a família Croti. Um grande abraço para vocês. Muito bom. Então, o que mais? O que mais que eu tenho aqui de pedidos? Mais recados? Vamos conferir.
3: Bom dia, Fernando Luiz. Foi um prazer de conhecer o dia de aniversário do meu pai. Sou sua fã. Um grande abraço. Manda uma música boa aí pra mim, a Lisandra Serrinha do Pinhal.
0: Valeu, um abraço pra vocês da Serrinha do Pinhal. Felicidades, um ótimo final de semana. Brigadão. Agora 15 pro meio-dia.
4: Bom dia, aqui é Loreni do Arroio do Sapo, Lagão. Eu quero pedir uma música, Toalha Molhada, ou se não, a Toalha Branca, para oferecer para todo meu familiar que quer participar do Pique da Jacuí.
0: Aquele abraço para vocês de Lagoão, lá de Arroio do Sapo. Quem também está na companhia com a gente, fazendo almoço e tomando vinho, parece que já ganhou o vinho. É a Mara Lúcia, aqui de Sobradinho. É isso aí, Mara. Um grande abraço a todos da nossa querida rádio. A Fátima Limberger e o Antônio, lá da Linherval, estão pedindo música bonita. Mas, claro, música bonita é o que mais a gente tem. Vamos com os Reis dos Bailes?

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9: 5 minutos agora para o meio-dia. É, e o baile da Jacuí vai dando seus últimos comunicados, seus recados, dizendo que a lotação, né, as lotações estão saindo, né, daqui a pouquinho. Os ônibus, né, você que veio de ônibus pro bailão, veio de carro próprio. Então, daqui a pouquinho tá na hora de retornar para casa, depois desse bailão que foi demais. 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Vamos lá com alguns recados. Um abraço, Fernando Luiz. Tamo na escuta. O Dirceu Miller e a família. Um grande abraço, Dirceu, para você, para toda a família. Um ótimo final de semana. Obrigado pela companhia de vocês. O Jair, lá da linha Fernandes. É, desse jeito da Jacuí, Sempre numa boa, conferindo a programação da 97, tomando uma caipirinha para abrir o apetite. Muito bom. A Luciana da Silveira também nos faz companhia. E queremos lembrar que a ganhadora do Pique da Jacuí, a ganhadora do vinho argentino da FM Shop, é a Jussara Rosman, lá da Lagoa Bonita do Sul. Jussara Rosman. Tá chegando aí o encerramento? Oh, que triste!

É isso, e a gente agradece de coração a você que esteve conosco em mais uma manhã de baile. Um grande abraço, um ótimo final de semana, uma semana muito abençoada. E no próximo final de semana nós estaremos aqui juntos, participando, mandando seu recado, concorrendo a prêmios. Logo em seguida vem aí as manchetes do meio-dia, o noticiário e a programação da 97, que você não perde por nada. Um minuto agora para o meio-dia, temperatura em 17 graus, esquentou. Um grande abraço, beijo no coração, Fernando Luiz volta semana que vem, no próximo sábado.

0: isso aí. Eu te espero todos os sábados, das 7 da manhã até o meio-dia, porque o bailão é nosso. 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
17: 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Cartório Eleitoral de Arroio do Tigre está com processo de contratação aberto para auxiliares de eleição. 17º Festival do Porco Apururuca, em Serrinha Velha, será neste domingo. A Associação dos Aposentados, Pensionistas e Idosos do Centro Serra festeja o seu 20º aniversário neste final de semana. Bombeiros Voluntários de Sobradinho homenageiam apoiadores e voluntários pelos 26 anos de corporação. Lagoa Bonita do Sul realiza a segunda campanha do Agasalho 2026 com o lema Vestindo Solidariedade. Audiência pública reforça mobilização para a implantação de delegacia da mulher no Centro Serra. 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
24: E agora, previsão do tempo com a Metsul Meteorologia. 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
25: O fim de semana começa com um tempo instável, mas não vai ser assim durante todo o período, não. Nessa manhã de sábado, nós temos o momento com maior condições de chuva aqui para Sobradinho e para a região central do estado. Nós temos ainda algumas instabilidades no processo de deslocamento de uma frente fria em direção a Santa Catarina e Paraná, mas à medida que entramos no período da tarde, nós ainda vamos ter muitas nuvens, mas começa a diminuir bastante a condição de chuva, começamos a ter mais nuvens do que propriamente a presença dela. E isso, claro, né? Quanto mais período da noite em direção ao domingo, mais um ar seco vai predominando, porque o domingo tem esse cenário. No início do dia, ainda bem nublado, e as aberturas de sol acontecem gradativamente no decorrer do dia, mas já com um tempo mais seco. Frio, pessoal, porque à medida que para a instabilidade, entra uma massa de ar frio. E lá no domingo, durante a tarde, temperaturas de 13 graus e não passa muito disso. Se nada mudar, e a gente vai ter que acompanhar melhor nos próximos dias, a semana que vem começa gelada, começa com frio. Mas pode acreditar, tá? Se não mudar nada, deve terminar com calor. Abraço a todos, informações do tempo, da Metsul, Leandro Puchowski.
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0: Audiência pública reforça mobilização pela implantação de delegacia da mulher no Centro Serra. Sobradinho. Durante as comemorações pelos 26 anos de fundação, os bombeiros voluntários de Sobradinho prestaram homenagens a pessoas e voluntários que contribuíram para o fortalecimento e a trajetória da corporação. Com diploma de mérito local, foram homenageados Jair Cremonese, Edgar Schultz, Ana Paula Scheuermann Hermes, Sedimar Nardio Sidão, Armando Maieroffer, Márcio Pandilho Bob e Norli João Dalazenho Chico, em reconhecimento ao apoio prestado à instituição ao longo dos anos. O diploma de mérito regional foi concedido ao tenente-coronel Marcelino Ceolin, que teve papel fundamental na seleção da primeira turma dos bombeiros voluntários de Sobradinho e colaborou na implantação das corporações de Sobradinho, Vera Cruz e Candelária. Também receberam homenagens os bombeiros voluntários Sidney Cobes e Itamar Grígolo, pelo trabalho desenvolvido na Campanha do Fumo, promovida pela entidade, além da voluntária Neuza Francischetti, reconhecida pelo compromisso e dedicação quase diária nas escalas de serviço. Outro momento marcante da solenidade foi a entrega da medalha de 25 anos de serviços prestados, concedida pela Diretoria Estadual da Volunteer Sul aos bombeiros Adair Machado, Emerson Weber, Unico e Clairton Dornelles, em reconhecimento ao quarto de século de atuação voluntária. O presidente dos Bombeiros Voluntários de Sobradinho, Itamar Grígolo, destacou que as homenagens representam uma forma de agradecer a todos que contribuíram para a consolidação da entidade. Segundo ele, o apoio da comunidade e o trabalho dos voluntários foram fundamentais para a estruturação da corporação e para a constante busca por melhorias, garantindo a continuidade dos serviços prestados a toda a população.
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0: Teran. O líder supremo do Irã, Mojtaba Khamenei, afirmou que uma vingança deve ser realizada pela morte de seu pai, o Ayatollah Ali Khamenei, em ataques dos Estados Unidos e de

sujeito à prorrogação, a devastar completamente e destruir todas as áreas do Irã. Israel compartilhou com os Estados Unidos informações de inteligência, indicando que o Irã havia elaborado recentemente um novo plano para assassinar Donald Trump, segundo duas fontes a par do assunto. Uma das fontes afirmou que o alerta foi recebido nesta semana. Outra fonte disse que os Estados Unidos iam recebendo nas últimas semanas um fluxo constante de informações sobre possíveis planos para assassinar Donald Trump, mas o alerta de Israel era novo e tratava de uma conspiração específica. Brasília. A Polícia Federal investiga se deputados federais tinham conhecimento, participaram ou foram omissos diante do uso de seus nomes em emendas parlamentares que teriam sido direcionadas pelo presidente nacional do PL, Valdemar Costa Neto. A apuração também considera a possibilidade de que alguns parlamentares não soubessem que apareceriam formalmente como solicitantes dos recursos. A linha da investigação consta em decisão do ministro Flávio Dino, do STF, que determinou o bloqueio de até 119 milhões de reais em bens do presidente do partido de Bolsonaro. Segundo a Polícia Federal, a participação, ciência, adesão ou inconsistência e até a inconsciência dos deputados que foram citados nos documentos ainda será apurada pela investigação. No contexto da investigação, o termo inconsciência é usado para indicar eventual desconhecimento sobre o uso dos nomes. A corporação afirma que já existem elementos mais consistentes sobre o possível envolvimento de determinados parlamentares, mas diz que a responsabilidade de cada um só poderá ser definida com o avanço das investigações. Os deputados não são identificados na parte pública da decisão. A investigação é um desdobramento da Operação Transparência, deflagrada para apurar possíveis irregularidades na distribuição de emendas de comissão da Câmara dos Deputados. Brasília. As inscrições do processo seletivo do programa Universidade para Todos, o ProUni, para o segundo semestre do ano foram prorrogadas até domingo, agora dia 12. Para participar, os estudantes devem se inscrever gratuitamente no portal de acesso único ao ensino superior até às 23 horas e 59 minutos, horário de Brasília. Os demais prazos do cronograma não foram alterados. O resultado da primeira chamada será divulgado na quarta-feira, dia 15 de julho, e no dia 5 de agosto será a vez da segunda chamada. Nesta edição são ofertadas mais de 471 mil bolsas de estudos em 380 cursos de graduação e 879 instituições privadas de educação superior, localizadas em todos os estados e também no Distrito Federal. A consulta de todas as bolsas ofertadas continua disponível na página do ProUni. Ela pode ser feita por curso, instituição de ensino ou município. Santa Maria. A implantação do 3º Esquadrão da Aviação da Brigada Militar em Santa Maria avançou ontem, com a apresentação do projeto técnico do hangar que vai abrigar a nova unidade ao lado do aeroporto municipal. A cerimônia reuniu autoridades militares, representantes do poder público e também lideranças empresariais. A estrutura será a base do helicóptero que atenderá Santa Maria e também os municípios da região central, reforçando operações policiais, ações de defesa civil, resgates, transporte de equipes especializadas e o atendimento de ocorrências de maior complexidade. Segundo o comandante do Comando Regional da Polícia Militar Central, Kleberson Bastianello, a nova unidade representa um importante avanço para a segurança pública, ampliando assim a capacidade operacional da Brigada Militar com o serviço de atuação multimissão. O presidente da Concepro, Luiz Fernando Pacheco, informou que as etapas mais complexas do projeto já foram concluídas, como a cessão da área, a drenagem e terraplenagem, e que os recursos para a construção do hangar já estão garantidos. A expectativa é que a obra seja concluída entre 60 e 90 dias e parte dos recursos para a construção foi destinada pela Justiça Federal por meio de valores provenientes de prestações pecuniárias aplicadas em processos

0: processos criminais. Enquanto a Prefeitura de Santa Maria contribuiu com R$ 200 mil e executa as obras de infraestrutura no terreno. O comandante do 3º Esquadrão da Aviação da Brigada Militar, o tenente-coronel Marcelo Brudel, destacou que Santa Maria foi escolhida pela localização estratégica e que a nova base permitirá reduzir o tempo de resposta em ocorrências que necessitam de apoio aéreo. Marcelo Budel destacou que as equipes já passaram por um treinamento e o início das operações agora depende da conclusão do hangar e também da entrega das novas aeronaves da Brigada Militar.
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0: Sobradinho. A Secretaria da Saúde segue recebendo inscrições para o processo seletivo simplificado destinado à contratação de cirurgião dentista da Estratégia da Saúde da Família, com carga horária de 40 horas semanais. As inscrições podem ser feitas exclusivamente por meio eletrônico até a próxima terça-feira, dia 14. Os candidatos deverão encaminhar a documentação exigida em arquivo PDF para o e-mail processoseletivo@sobradinho-rs.com.br. O edital completo está disponível no site oficial da Prefeitura de Sobradinho, na aba Editais, onde os interessados podem conferir todas as informações sobre requisitos, documentação, etapas do processo e demais critérios de participação. A administração orienta os candidatos a realizarem a leitura completa do edital antes de efetuar a inscrição, atentando para os prazos e exigências estabelecidos para a seleção. Segredo. A Câmara de Vereadores promove segunda-feira, às 18 horas, a 17ª sessão ordinária do ano. Entre os projetos em pauta, estão duas propostas relacionadas à política habitacional e ao atendimento de famílias de baixa renda no município. O primeiro autoriza a concessão de isenção do Imposto sobre Transmissão Inter Vivos de Bens Imóveis, o ITBI, para famílias beneficiadas no programa Minha Casa Minha Vida Reconstrução. A medida busca reduzir custos na aquisição dos imóveis e facilitar o acesso à moradia digna por parte dos beneficiários de programas habitacionais de interesse social. O segundo projeto autoriza o Poder Municipal a adquirir uma área de terras destinada à implantação de um empreendimento habitacional com a construção de 20 unidades. A iniciativa está vinculada ao programa Minha Casa Minha Vida Sub 50, por meio do Fundo Nacional de Habitação de Interesse Social, e tem como objetivo ampliar a oferta de moradias para as famílias de baixa renda. A sessão será transmitida pela página oficial da Câmara de Vereadores de Segredo pelo Facebook. Arroio do Tigre. A Associação de Juventude Rural de Arroio do Tigre, a Jurate, vai promover uma jornada de trabalho no Clube 25 de Julho, reunindo jovens, lideranças e a comunidade em um evento de formação, integração e valorização do meio rural. A programação será na próxima quarta-feira, dia 15, a partir das 18 horas, com acolhida seguida de abertura oficial às 18h30. Às 19h acontece a palestra com Marines Kittel, com o tema O Campo Precisa da Tua Voz, a Coragem de Liderar, destacando a importância da participação jovem na liderança e no desenvolvimento do meio rural. Após a palestra, às 20 horas, será servido jantar de confraternização e, na sequência, o encerramento contará com o show da Banda Rosas, promovendo um momento de integração e celebração entre os participantes. O evento conta com a realização da Jurate com o apoio da Emater, Governo do Estado, Sicredi e Sindicato dos Trabalhadores Rurais de Arroio do Tigre, reforçando o compromisso com o fortalecimento da juventude rural. 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O dólar fechou com queda na sexta-feira, com recuo de 0,28%, cotado a 5,10. Já o Ibovespa, principal índice da Bolsa Brasileira, encerrou as negociações em alta de 2,97% e chegou aos 177.866 pontos. Na área agrícola, a Cotriel comercializou a soja R$ 122,00 o saco, o milho R$ 58,00, o trigo PH R$ 78,00 acima, R$ 70,00, e o preço do arroz em casca R$ 58,00. Conforme as cotações da Emater, o feijão, o saco de 60 quilos, vale R$ 183,00. No mercado de carnes, o preço médio do quilo do boi vivo é de R$ 12,21. A vaca, R$ 10,89. O búfalo, R$ 10,17. O cordeiro, R$ 13,98. E o suíno, R$ 5,94. Já o preço médio para o litro de leite pago ao produtor no Rio Grande do Sul, segundo o Conselheite, é de R$ 2,48.
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0: Ibarama. A cidade será palco neste sábado das decisões da 4ª Taça Municipal Sicredi de Futsal. Após semanas de competição e partidas disputadas, serão conhecidos os campeões das categorias veterano e livre. Os jogos acontecem no Ginásio Municipal João Lázari, com início da programação às 19 horas. A primeira decisão será pela categoria veterano. Às 19h30, a equipe ADS Transportes Heidmann enfrenta o Verde Branco Construções Lancamer em busca do título. 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Além das decisões em quadra, o público que prestigiar o evento poderá participar do sorteio de diversos prêmios ao longo da noite. 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Segredo. A equipe da Secretaria da Saúde participou de uma reunião de alinhamento na sede da 8ª Coordenadoria Regional de Saúde, com o objetivo de qualificar os atendimentos prestados à população. Representar o município, a secretária de Saúde Morgana Marion, a responsável pela rede Bem Cuidar, Daiane Seibert, a cirurgiã dentista Alane Ribeiro Brito e a auxiliar de saúde bucal Tatiele Rabuschi. O encontro teve como foco a avaliação dos indicadores da rede Bem Cuidar e da saúde bucal, utilizados para acompanhar a qualidade dos serviços e o cumprimento das metas estabelecidas pelo Sistema Único de Saúde. Segundo a secretária de Saúde, o acompanhamento desses indicadores contribui para a manutenção dos repasses de recursos, o fortalecimento das ações e prevenção, como campanhas de saúde bucal nas escolas e a redução do tempo de espera por consultas e procedimentos. Lagoão. A Secretaria da Agricultura está mobilizando agricultores, motoristas e a comunidade para participarem do desfile do Colônio Motorista, que será dia 25 de julho, com início às 14 horas, durante a programação da Expo Lagoão e Festa do Colônio Motorista. O convite é voltado à participação de tratores, colheitadeiras, carroças de boi e demais máquinas e implementos que representam a força do trabalho no campo. A iniciativa busca valorizar as tradições, reconhecer a importância dos produtores rurais e destacar o papel da agricultura no desenvolvimento do município. Como incentivo, serão sorteados 6 prêmios de 5 toneladas de calcário entre os participantes do desfile, reforçando o apoio aos agricultores e o fortalecimento da produção rural. Com o tema Valorizando Nossas Raízes, Cultivando o Futuro, o desfile integra a programação da Expo Lagoão 2026, promovendo a valorização das famílias do campo e das atividades que movimentam a economia local. Sobradinho. A Associação dos Aposentados, Pensionistas e Idosos do Centro Serra comemora seu 20º aniversário com a programação especial neste final de semana no Salão da Comunidade Evangélica Luterana de Sobradinho. As festividades começam neste sábado, logo mais a partir das 19h30, com jantar dançante animado por Célio Zucchetto. O cardápio será composto por massa com galinha. As fichas custam R$ 35,00 e quem desejar participar apenas das danças poderá adquirir ingresso por R$ 10,00. Amanhã, domingo, será servido um almoço com churrasco seguido de uma domingueira com a animação da banda Rota Musical. As fichas para o almoço custam R$ 65,00, incluindo acesso gratuito à domingueira. Os associados que estiverem em dia com a entidade receberão gratuitamente a ficha para o almoço e para a tarde dançante. A diretoria da Associação dos Aposentados, Pensionistas e Idosos do Centro Serra ressalta que o evento visa reunir os associados, os familiares e a comunidade regional para prestigiar a comemoração dos 20 anos da entidade, que é marcada por momentos de confraternização, boa música e integração. 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A Associação Esportiva Sobradinho entra em quadra neste sábado pela 5ª rodada do Campeonato Estadual da Liga Gaúcha Série C. A equipe viaja até Putinga, onde vai enfrentar o O Saudade. Líder da chave, o time sobradiense busca manter a invencibilidade na competição. A partida terá transmissão da TV Web Bola na Rede em parceria com a Rádio Sobradinho, pelos canais no YouTube e Facebook. Por outro lado, na Copa do Mundo serão definidos neste sábado os dois últimos semifinalistas da competição. França e Espanha já garantiram presença entre os quatro melhores, enquanto as outras duas vagas serão decididas nos confrontos entre Noruega e Inglaterra às 18 horas e Argentina e Suíça às 22 horas, ambos no horário de Brasília. O duelo entre Noruega e Inglaterra terá como destaque o encontro de dois dos principais atacantes do futebol mundial, Haaland e Harry Kane. Já a atual campeã mundial, a Argentina, tenta confirmar a classificação diante da Suíça após uma campanha de altos e baixos no mata-mata. A seleção argentina avançou com dificuldades nas fases anteriores, vencendo Cabo Verde e Egito nos minutos finais. Contra os egípcios, a classificação foi marcada por polêmica envolvendo decisões da arbitragem, mas os argentinos conseguiram reagir após estarem perdendo por 2-0, viraram o jogo e venceram por 3-2, garantindo presença nas quartas de final da Copa do Mundo.
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0: Santa Cruz. A FUBRA recebeu ontem a visita da secretária estadual do Meio Ambiente e Infraestrutura do Rio Grande do Sul, Marjorie Kaufmann, e também do secretário estadual de Desenvolvimento Rural, Gustavo Borer Paim. O encontro foi realizado para apresentar os projetos desenvolvidos pela entidade nas áreas de educação, socioambiental, preservação ambiental, restauração ecológica e fortalecimento da agricultura familiar, além de discutir futuras parcerias com o governo estadual. Durante a reunião, a direção da FUBRA apresentou o trabalho realizado pelo programa Verde é Vida, que completa 35 anos este ano, e pelo viveiro agroflorestal da entidade. As iniciativas envolvem escolas, professores, estudantes, agricultores e comunidades rurais em ações voltadas à conservação dos recursos naturais, à valorização do meio rural e o desenvolvimento sustentável. Após conhecerem a estrutura do viveiro agroflorestal, os representantes do governo do estado receberam documentos com propostas de parceria. A Secretaria Estadual do Meio Ambiente e Infraestrutura foi entregue um ofício propondo a construção de um protocolo de intenções para ampliar as ações do Programa Verde é Vida e do Viveiro Agroflorestal. A proposta prevê um projeto com duração de 60 meses, utilizando recursos da reposição florestal obrigatória e de programas socioambientais, abrangendo as 8 regiões de atuação do Verde é Vida no Rio Grande do Sul. O projeto contempla ações de educação ambiental, formação de professores e alunos, a produção e o plantio de mudas, a recuperação da vegetação nativa e manejo sustentável dos recursos naturais, buscando integrar as escolas, as famílias agricultoras e também as comunidades na preservação dos biomas Mata Atlântica e Pampa. Já ao secretário estadual de Desenvolvimento Rural, foi entregue um pedido de recursos para a estruturação do pavilhão da agricultura familiar durante a Expo Agro Afubra 2027. O espaço é considerado um dos principais atrativos da feira, reunindo agroindústrias familiares e diversas regiões do estado para divulgação, comercialização e a valorização dos seus produtos. Arroio do Tigre. O cartório eleitoral está com processo de contratação aberto para auxiliares de eleição que atuarão durante os meses de setembro e outubro deste ano. Para concorrer à vaga, os candidatos devem ter no mínimo 18 anos de idade e ter concluído ou estar cursando o ensino médio. As atividades serão desempenhadas junto ao cartório eleitoral de Arroio do Tigre e a jornada de trabalho será de segunda a sexta, das 11h45 às 18h. Na véspera e no dia da eleição, os horários serão diferenciados em razão da demanda do pleito. Os contratados receberão a remuneração mensal de R$ 1.573, além de prêmio de assiduidade de R$ 314, vale alimentação de R$ 440, e também vale transporte. Os interessados devem encaminhar currículo para o e-mail do TRE.
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0: Lagoa Bonita. A Secretaria de Assistência e Inclusão Social e o CRAS promovem a segunda campanha do Agasalho de 2026 com o lema Vestindo Solidariedade. A iniciativa será entre os dias 13 e 16 de julho, na Sala de Projetos, antiga sede da Prefeitura, com o objetivo de disponibilizar roupas e agasalhos para a comunidade, especialmente nesse período de baixas temperaturas. O atendimento seguirá um cronograma específico. No dia 13, a campanha inicia às 13h30. Já nos dias 14, 15 e 16, o atendimento será realizado das 8h30 às 11h30 e depois das 13h30 às 16h. A organização destaca que nesta edição, a quantidade de peças será limitada, por isso orienta a população a ficar atenta às datas e aos horários para a participação da ação. A campanha do Agasalho busca fortalecer a solidariedade no município, promovendo acolhimento e apoio às famílias de Lagoa Bonita que necessitam de auxílio durante o inverno. Santa Cruz. A Unisc abre inscrições para concurso público docente na próxima segunda-feira. As vagas são para o Departamento de Ciências da Vida, nas áreas clínica médica e cirúrgica de equinos, geriatria, ginecologia e obstetrícia. Também psiquiatria e semiologia médica. As inscrições seguem até o dia 11 de agosto pelo site da Unisc, mediante o preenchimento de formulário, o pagamento da taxa de inscrição e também o envio dos documentos. Mais informações serão divulgadas no edital que será publicado segunda-feira. Lagoa Bonita. A prefeitura informa que o ginásio Bonitão será fechado a partir da próxima segunda-feira para uma ampla reforma com duração prevista de aproximadamente 30 dias. As melhorias incluem o lixamento da quadra, a substituição do piso de parquet e a nova pintura da quadra. A obra é resultado de uma parceria entre a administração e o Sicredi e tem como objetivo oferecer um espaço mais moderno, seguro e adequado para a prática esportiva. Em razão da reforma, a Secretaria da Saúde e o Desenvolvimento Humano também comunica que as atividades do grupo de atividade física estarão temporariamente suspensas durante o período das obras. A administração agradece a compreensão da comunidade e destaca que o Bonitão será reaberto totalmente revitalizado. Sobradinho. Um acidente de trânsito foi registrado na manhã de hoje por volta das 8h40 na RS 400, na localidade de Granja do Silêncio, em Sobradinho. Uma Fiat Palio Weekend, com placas de Salto do Jacuí, saiu da pista e capotou na chamada Curva da Melancia, parando em uma lavoura às margens da rodovia. Os bombeiros voluntários de Sobradinho foram acionados e, ao chegarem ao local, encontraram as duas vítimas já fora do veículo. O motorista, de 62 anos, e a passageira, de 63, apresentavam ferimentos leves e receberam atendimento da equipe de resgate. Após os primeiros socorros, ambos foram encaminhados ao Hospital São João Evangelista para avaliação médica. Os bombeiros voltam a alertar para a necessidade da reinstalação do guarda-reis no trecho. Conforme a corporação, a defensa metálica foi danificada em acidentes anteriores e ainda não foi substituída pelo Dyer. Segundo os bombeiros, caso o equipamento estivesse instalado, há grande possibilidade de que o veículo não tivesse descido o barranco e capotado, reduzindo assim os riscos aos ocupantes.
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6: Mas que história linda!
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0: Previsão do tempo. O fim de semana será marcado por mudança nas condições do tempo no Rio Grande do Sul. O avanço de uma nova frente fria provoca instabilidade e aumenta o risco de chuva em grande parte do Rio Grande do Sul neste sábado. A previsão de pancadas de chuva moderada a forte, especialmente nas regiões das Missões, Noroeste, Norte, Nordeste e também na parte da região metropolitana. Em pontos mais isolados, os volumes podem variar de 60 a 80 milímetros. As temperaturas permanecem amenas ao longo do dia, com máximas variando entre 14 e 22 graus, dependendo da região no estado. Amanhã domingo, a chegada de uma massa de ar polar provoca queda nas temperaturas, principalmente durante a noite. A chuva ficará mais restrita ao extremo norte e à metade leste do estado. Nas outras regiões, o sol volta a aparecer entre nuvens e o tempo tende a ficar estável. Em Sobradinho, para a região Centro-Serra, a temperatura mínima registrada na manhã de hoje foi de 13 graus e a máxima pode chegar aos 20. Neste momento, na quadra Altos da Matriz, em Sobradinho, a temperatura é de 18,5 graus e a umidade relativa do ar está em 85%.
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0: 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A última notícia, Sobradinho. A Câmara de Vereadores sediou uma audiência pública da Comissão de Assuntos Municipais da Assembleia Legislativa para debater a implantação de uma delegacia especializada de atendimento à mulher na região Centro-Serra. O encontro reuniu parlamentares, representantes da Segurança Pública, do Judiciário, Ministério Público, Defensoria Pública, Judiciário e lideranças de diversos municípios. A proposta busca atender 10 municípios da região que atualmente não contam com uma delegacia especializada para o atendimento às mulheres vítimas de violência. A deputada estadual Kelly Moraes destacou que a audiência representa mais um passo na mobilização regional. Segundo ela, a demanda surgiu a partir de solicitações de lideranças locais e das forças de segurança, e o objetivo é construir um encaminhamento conjunto para apresentar ao governo do estado, fortalecendo o pedido da implantação da delegacia no Centro-Serra. O deputado estadual Adolfo Brito ressaltou que o combate à violência contra a mulher exige união e conscientização da sociedade. Para o parlamentar, a criação de uma delegacia especializada é uma medida importante para ampliar a proteção às vítimas e garantir um atendimento qualificado às mulheres da região. A promotora de justiça, Isabela Vieira, afirmou que a realidade da Polícia Civil é de muito trabalho e um efetivo reduzido diante da elevada demanda de ocorrências. Ela destacou que uma delegacia especializada permitirá maior agilidade, qualificação e atendimento humanizado às vítimas de violência. O defensor público, Matheus Bruel, ressaltou que a violência doméstica exige um atendimento urgente e especializado. Segundo ele, a atuação da Defensoria Pública vai além da violência física, assegurando às vítimas o acesso aos seus direitos e ao suporte jurídico e social necessário. Representando a chefia da Polícia Civil, o delegado regional Jader Duarte afirmou que participou da audiência para ouvir as demandas da comunidade e das autoridades locais. Ele informou que as reivindicações apresentadas serão encaminhadas à chefia da Polícia Civil, contribuindo para a avaliação da implantação da Delegacia Especializada de Atendimento à Mulher no Centro-Serra. O vice-presidente da Associação dos Municípios do Centro-Serra e prefeito de Estrela Velha, Alexander Castilhos, destacou que a implantação da delegacia é uma demanda importante para toda a região. Segundo ele, os prefeitos irão discutir o tema no âmbito da associação e prestar apoio à iniciativa, reforçando que investimentos em segurança pública representam mais proteção, desenvolvimento e qualidade de vida para a população. Ao final da audiência, foi reforçado o compromisso das lideranças políticas, das instituições de segurança e dos municípios para manter a mobilização junto ao governo do estado para viabilizar a implantação da delegacia especializada de atendimento à mulher, considerado uma reivindicação histórica da região Centro-Serra. 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
9: 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Seja bem-vindo, seja muito bem-vindo a essa programação musical de sábado à tarde, sábado 11 de julho, que estamos iniciando ao vivo.

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19: Opa, estamos chegando a partir de agora na sua programação, na sua rádio preferida, na Jacuí, é claro, a partir de agora, com o melhor do seu rádio, hein?
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19: Vamos junto. Vamos junto até as 5, hein?
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19: Esse 11 de julho de 2026, a partir de agora, só as melhores pra você, hein? Liga pra cá, pede teu som, pede a tua preferida, que vai ser um imenso prazer em atender você aqui na programação da Jacuí. 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Telefone está liberado para ti, 51-3742-1090. É o teu telefone para o teu pedido musical. Alô, alô, 51-3742-3358. Ah, é o telefone, né? Participe com a gente, ao celular, então, 998-57-0668. 998-57-0668. 68. O telefone para ligação pro WhatsApp, se perdimos aqui, rapaz. Se perdimos. Esquece o que eu disse. O telefone para te participar, para te mandar tua mensagem pro teu WhatsApp aqui na rádio, é o 3742-1090. Agora sim, 3742-1090. Pintando mensagem por aqui, vamos abrindo, vamos abrindo. Parabéns, meu primo irmão, mais do que família. Você é um irmão que a vida me deu, agradeço por todos os nossos momentos, segredos e risadas, te desejo toda a felicidade do mundo, muito sucesso, paz e saúde de todos nós aqui de casa. Um abraço, Franci, a Franci Barbosa, minha prima aí, de Candelária, sintonizada com a gente aí, já deixando, né, sua mensagem, né, pela passagem do meu aniversário amanhã. Gratidão, Franci, de todo o meu coração, que Deus abençoe muito a vida de vocês, sabe que te adoro muito, tá bom? Mais mensagem por aqui do Marcione da Vanise. Boa tarde, Marlon, tudo bem? Tudo 10! Passando por aqui para desejar um feliz e abençoado aniversário, muitos anos de vida, que esse novo ciclo seja cheio de bênçãos e realizações. Um grande abraço, Marcione e Vanise. Obrigado, meus grandes amigos, vizinhos lá também, Marcione e Vanise, né? É, mãe, a gente tá trocando idade, ficando um pouquinho mais velho, hein? 33 anos. A idade é Cristo, muitos dizem, né? Mas vamos lá. Quem mais? Gilmar Miller de Arroio. Boa tarde, Gilmar. Tudo jóia por aí? Tudo certo? Sintonizado com a gente aqui na programação da Rádio Jacuí. Gilmar Miller, um abraço para ti, para todo o pessoal aí sintonizado com a gente na programação, tá? Gilmar tá pedindo uma sola J. Vamos trazer na sequência, tá bom? Esse bloco eu vou começando assim, ó, com os reis do baile, os atuais por aqui, que vão estar no Passa 7, dia 24 de julho.

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4: Isso aí, agora 1h25. 1h25. 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

0: 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Quem mais por aqui? Roda pra minha loirinha dos olhos azuis. Ofereço pras gatinhas solteiras. Tô à procura de uma. Moro no Lagoão, é o Wilson Fortes. Alô, gatinha solteira. Gatinhas solteiras, né? Entre em contato com o Wilson. Dele deixou o telefone. Pode ligar pra ele. E quem sabe terminar o inverno naquele romance, naquele love, hein? O telefone do seu Wilson é o 99... É o 51, né? 980-34-8876. É isso aí, o ouvinte participando com a gente, deixando a mensagem na programação da Jaquina, Jorge Augusto. Alô, Jorge Augusto Folheto, ligado, sintonizado com a gente, trabalhando de casa hoje, Jorge. Boa tarde, Jorge.
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2: Fala, meu brother, tudo certo?
0: Tudo certo.
2: Cirilo, Campos Sobradinho aí.
0: Fala, Jonathan, tudo certo por aí?
2: Ah, cabelo preto aí pra lá, sorriso lindo aí, abraço.
0: Valeu, cabelão preto com sorriso lindo, vamos trazer pra vocês, hein? Quem mais? Boa tarde, parabéns pelo seu aniversário amanhã, muito obrigado. Que Deus abençoe ricamente sempre essa sua vida. Um abraço da família Solange, o Leandro e o filho Arthur. Valeu, Solange, obrigado aí pelo carinho, pela mensagem, muito obrigado aí, né? Muito obrigado então a Solange, o Leandro e também o Arthur, um abraço pra vocês, valeu pela mensagem, valeu pelo carinho, tá bom? Quem mais? Alô, boa tarde!
3: Olá, boa tarde, aqui é a Sabrina Espumoso.
0: Oi, Sabrina!
3: Gostaria de pedir a música, tô na escuta da rádio desde o amanhecer.
0: Coisa boa!
3: E agora, depois do... da Rádio Repórter, o programa tá melhor ainda com você.
0: Muito obrigado.
3: E eu gostaria de pedir uma música bem boa aí. Ela é antiga, mas olhando bem, tocando hoje para dançar, nos bailão é muito boa para dançar.
0: Qual é?
3: Magia Musical, Vem Morena.
0: Mas claro!
3: E eu ofereço pra galera de Tuna, Cerro Preto, e dizer para eles que já já estarei lá com o meu novo barzinho, mini barzinho e brechó em Cerro Preto, Tunas. Obrigada, Sabrina Espumosa.
0: Valeu, Sabrina, um abraço para ti, obrigado pela audiência, obrigado pela companhia aqui, tá? Boa tarde, aqui é Luísio Zimão de Lagoa Bonita, queria pedir a música Rogério Magrão e Banda. Se toca essa moda para Simone, a Jennifer e a Nilza, o Juninho, a Liz e pro neto Davi. Aquele abraço, aquele abraço, Luísio, um abraço para ti, valeu pela companhia, valeu pela audiência, tá bom? Tá bom de dançar essa aqui, hein? Magia Musical, Vem Morena, pra esquentar o teu sábado. Temperatura em 19 graus, tá mais ou menos, né?

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0: 15 minutinhos faltando para as duas, retomamos por aqui com o nosso Sabadão. Que alegria, alegria imensa ter você comigo aqui sintonizado na nossa programação em Sábado Bonito. Solzinho abrindo aí fora, temperatura em 19 graus 6 décimos. Tá quente, esquentou, tá bom, né? Porém, a umidade relativa do ar tá bem alta, em 84%. Estou por aqui aguardando teu pedido musical, esperando tua participação por aqui. Mas vou, gente, a gente vai já pra dica da Jaque. A Jaque aí tinha pegado férias uns dias, né, Jaque? Brincadeira. Do programa só, né? Mas ela atendeu o pedido, a gente conversando ontem, enfim, para ela gravar uma dica. E esse tema que a Jaque traz pra gente é um tema bem importante e vale muito da gente refletir. Não escutei a dica da Jaque ainda, não escutei a dica dela, mas já sei com certeza, tenho certeza da baita profissional que ela é, que tem muito a contribuir com a gente. Mas a Jaque me passou agora, estava vendo um breve texto, né? A dica da Jaque. Hoje sobre um tema triste, né? O índice de suicídio na nossa região, ele é maior do que a média do Rio Grande do Sul e maior que a média do Brasil. Gente, aqui é a nossa região. Nós, aqui é o nosso redor. A média de suicídio é maior do que a média do Rio Grande do Sul e a média do Brasil. O programa não tem esse intuito de levar informações ruins, né? A gente tem o dever aqui, o compromisso com você de levar alegria, levar descontração, levar alto astral, deixar o teu final de semana ainda melhor. Mas é preciso a gente levar também, me sinto nessa obrigação de levar você conhecimento e conscientização, né? Hoje o Rio Grande do Sul é o estado com maior taxa de suicídio do Brasil, registrando historicamente cerca de 12,4 a 13,4 mortes a cada 100 mil habitantes, o dobro da média nacional. A região Centro-Serra, abrangendo municípios como Sobradinho, Arroio do Tigre, Passa Sete, Segredo, Ibarama, Lagoa Bonita, entre outros, acompanha esse cenário crítico. A região apresenta taxas que frequentemente superam a média gaúcha, figurando em áreas da 8ª Coordenadoria Regional de Saúde, que historicamente registram índices preocupantes e acima do esperado pelo Ministério da Saúde. Então aí que vem a necessidade de a gente trabalhar a nossa saúde mental. Isso é muito importante. Vamos ficar então atentos à dica da Jaque de hoje. E eu vou complementar, Bom, vamos para a vinheta. Dica da Jaque no ar. E aí depois sim, a gente comenta e traz a conscientização para você.
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2: Boa tarde, Marlon. Boa tarde, ouvintes. Hoje, voltando a conversar com vocês, eu que sempre venho aqui trazendo boas notícias e trazendo também esse alerta para que as pessoas trabalhem a causa dos seus problemas mentais, emocionais, físicos, enfim. Hoje venho aqui trazer um dado muito preocupante, Marlon. E quando eu li isso, eu fiquei, sem dúvida nenhuma, impressionada, mas nem muito surpresa, porque a gente conhece a nossa realidade, né? Marlon, o estado do Rio Grande do Sul é o estado que tem maior taxa de suicídio do Brasil. Ele registra, historicamente, cerca de 12,4 a 13,4 mortes a cada 100 mil habitantes, o dobro da média nacional. A nossa região Centro-Serra aqui, que abrange os municípios, assim, Sobradinho, Arroio do Tigre, Passa Sete, Segredo, Ibarama, Lagoa Bonita do Sul, entre outros, acompanha esse cenário crítico. E recentemente nós perdemos um amigo aqui também do nosso município para esse problema do suicídio. Então isso fica muito, muito alarmante, né, na nossa vida, quando acontece mais próximo da gente ainda. A nossa região, ela apresenta taxas que superam a média gaúcha. Isso são dados da 8ª Coordenadoria Regional de Saúde, né, da qual Lagoa Bonita do Sul faz parte. e que historicamente registram esses índices, né, que são muito preocupantes, né, para a saúde da nossa população e muito acima do esperado pelo Ministério da Saúde. Então, esse fenômeno, que é multifatorial, né, a gente sabe que tem várias causas associadas às nossas características culturais, ao isolamento em áreas rurais, enfim, várias formas que acabam impossibilitando ou dificultando o acesso das pessoas a tratamento e principalmente ao despertar, né, da consciência humana, da necessidade de nós tratarmos a causa das doenças, principalmente levando em consideração a saúde mental, que é tão falada hoje em dia, mas que a gente precisa sim, Marlon, a estar abertos a falar sobre os nossos problemas, a buscar ajuda, seja na Secretaria de Saúde do nosso município, seja com os terapeutas, seja com um psicólogo, enfim, nós precisamos, a gente não pode ficar parado deixando que a nossa mente nos adoeça, porque a gente sabe que a gente é muito mais vulnerável a ir atrás de uma notícia ruim do que de uma notícia boa, né? E assim é essa frequência que a gente vai acessando. Eu falava outro dia que nós somos como um rádio, né? Que a gente acessa uma frequência, nós achamos uma estação, e dependendo dessa estação que a gente acha, ela é benéfica ou não. Então, são vários fatores hoje que contribuem para o adoecimento da saúde mental das pessoas. E o que eu quero deixar muito claro para quem está nos ouvindo é que isso não é normal. Nós nascemos, nós nos desenvolvemos para ser feliz. A gente veio aqui para ser feliz, para estar bem. Se tu que está me ouvindo não está bem, falta alguma coisa que não está, como é que eu vou te dizer, que está te deixando para baixo, conversa com alguém da tua confiança, vá buscar pelas terapias, vá buscar na unidade básica de saúde, por um apoio psicológico, né? Mas não fica parado, não deixa a tua saúde te adoecer, a tua saúde mental te deixar para baixo, tá? E se precisar, claro, sempre aqui. Eu atendo todos os fins de tarde, aos sábados também. E você pode marcar o seu horário comigo através do 99865-9727. Estou aqui para te ouvir também. Um grande abraço, Marlon, e muito triste, compartilho esse dado da nossa região Centro-Serra.
0: Jaque, mais uma vez, muito obrigado pela contribuição. Gente, isso é alarmante e muito preocupante. Então, daqui a pouco, se você vê um amigo, um familiar, um colega que está diferente, está batido, né, tenta procurar, conversa com ele, tenta conscientizar, né? E de repente, faça com que ele busque ajuda. Se não, você não puder ajudar, então leve, faça que ele busque ajuda. Vamos curtindo o Vitor Clay por aqui, o sol.
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0: Tá aí Jota Quest, o sol aqui na programação do Sabadão.
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0: Seguimos por aqui com o nosso sabadão, agora 2h04. 2h04, 20 graus, 6 décimos a temperatura, 80% é a umidade relativa do ar. Tá quente, rapaz, esquentou, coisa boa. Alô, seu Vili Carvalho, boa tarde, seu Vili. Tudo bem por aí? De onde é que o senhor fala?
1: Boa tarde, Marco. Tudo bem?
0: Tudo?
1: Aproveitando o senhor aí, Vili Carvalho, aqui de Bairro Branco. Peço uma música pro senhor aí, é bem badalada pra nós aí. Deu brilhação pra você, qualquer outro. Alteja, boa tarde, meu fim de semana. Pertinho, meu guri.
0: Valeu, um abraço. Assim. Valeu. Boa tarde também com você, Marlon. Feliz aniversário para você, muitos anos de vida, saúde, paz, felicidades. Um abraço, que Deus abençoe sempre sua vida. Agradeço aí Maria Lúcia Fantoni Aparecida Tunas, pedindo a música com a Ana Castela, especial para você. Valeu, minha querida. Obrigado pela mensagem, obrigado pelas felicitações. Um abração para você aí, valeu pela companhia. Renata em Albardão, boa tarde, Renata, tudo bem? Obrigado pela companhia, tá bom? Boa tarde, Marlon, tudo bem? Roda aí música Astronauta de Mármore, com nenhum de nós. Para todos na escuta, agradeço por atendido. E para você, um grande abraço. Um abraço, Geni, valeu pela audiência, obrigado pela companhia, tá bom? Um abração. Vou deixando o Magrão por aqui para vocês. Depois tem Champion e DNA aqui na programação.

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5: 2:26, 2:26, seguimos com o nosso sabadão por aqui. Uma festa no seu rádio só com as melhores músicas para você, com os melhores ouvintes sintonizados com a gente. 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

0: 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Vamos lá, mais mensagens por aqui. A Iracildo, Narciso, querem fazer homenagem para o Marlon. Sou eu, que amanhã estará completando 33 anos. Rapaz, idade de Cristo, né? Recebe um abraço também do mano Nilvanir, da cunhada Jéssica, e do filhado Arthur. Desejando tudo é bom, continue sempre assim, sempre iluminando seus caminhos. Que Deus sempre ilumine seus caminhos, então. Obrigado, mãe, obrigado, pai, obrigado, mano, Jéssica, o Arthur. Arthur estava por lá, precisando limpar hoje, né? Que Deus abençoe tudo aí. A nossa família sempre, né? Um abraço para vocês. Vamos lá com mais música, com um bloco especial para vocês. Olha aqui, Fusarca, a resposta dos 50 reais. Fazer um bloquinho de Tchê. Depois tem Tchê Chaleiro e Tchê Garotos aqui no Sabadão. 2h28.
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15: Roteiro Social, a Jacuí e seu final de semana. 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Esse é o seu roteiro social aqui na Jacuí, você por dentro dos eventos do final de semana.

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1: Seguimos por aqui com a nossa programação do Sabadão. Esperando a mensagem, a tua participação por aqui, hein? 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Vamos lá, alô Cauã, alô galera da empresa Novo Mundo, tão sintonizado com a gente. Um abraço aí para o Cauã, para o Ezequiel e para a Andressa. E também para o filhão deles aí que está sintonizado com a gente. Já já vai sair a música de vocês, tá? Alô Lori de Júlio de Castilhos, alô Lori. Oi Marlon, tudo bem? Estou na escuta também, parabéns e felicidades para você. Obrigado pelo carinho e pela mensagem, tá bom Lori? Lori de Júlio de Castilhos, obrigado pela audiência, pelo carinho aí, tá bom? Tudo é bom para você. Boa tarde, é o Gustavo Grau, um delinho dos Pomeranos. Manda uma música pra nós. Mas capaz que não, meu amigo. Vamos mandar. Quem mais por aqui? Quem mais? Quem mais? Nosso amigo Gilmar Miller. Marlon, temperatura que estava em 20 graus em Arroio do Tigre, fechou de neblina antes das 3 da tarde em diante. Agora 17 graus, temperatura em declínio. Olha aí, Arroio do Tigre também. Estava conversando com a Vivi, alô Vivi, a Vivi Mergen, né? Que é secretária de Turismo, Eventos. É Turismo e Eventos do Arroio do Tigre, isso, Vivi? Abraço para a Vivi Mergen aí. E ela me contava que a gente tinha reunião lá no município. Essa semana, um abraço para Joyce, para Itamar, Projeto Reconectar. A gente tinha uma reunião lá com os interlocutores do turismo. E ela me contava, Vivi, que no Tigre tinha fechado de neblina, coisa que era mais difícil de ver na Rua do Tigre, bastante neblina, né? Então, como está relatando aqui o próprio amigo Gilmar, que fechou de neblina na Rua do Tigre. Daqui a pouquinho eu vou pro Tigre, hein? Depois das 5, botar o cinzentinho que tá duro de barro, coitado. Vamos ao Tigre. Boa tarde, meu amigo Marlon. Desejamos um feliz aniversário. Estamos na lida no mercado rodeio. Valeu, Vinícius Vicente. Valeu, gurizada. Abraço para vocês. Tudo de bom aí, tá? Vamos que vamos, seu Marci. Ô, seu Marci. Não viu mais seu Marci, tchê? Um abraço para ele. Tudo de bom também para toda a família, tá? Vamos com Country Beat e Ana Castela. Quem tá? Ou melhor, quem que tá?
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0: Tá aí, sucesso na programação aqui do Sabadão.
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0: Vamos com mais som, vamos com mais música por aqui. Vamos, claro que sim. Vamos com essa aqui, ó. É lançamento também, hein? As mais top, tu confere aqui. Luan Pereira e Country Beat, pedacinho do Country.

Tá aí mais um sucesso na programação. Lançamento do Lua Pereira com a participação de Country Beach aqui no Sabadão. Atendendo pedido ouvinte, vamos lá com o cabelão preto do Sorriso Lindo e Talagado.

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10: 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Agora 3 horas e 7 minutinhos. 3:07.
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10: Três horas, 7 minutinhos, 3:07, seguimos com o nosso sabadão por aqui. 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Vamos lá, vamos com mais recados por aqui. Quem que tá ligado com a gente, vamos vendo. Vamos atualizar por aqui o nosso computador. E já vamos trazer um recadinho, hein? Boa tarde, Marlon. Toca a música com Rogério Magrão para curtir. E para todos que estão na audiência, também oferecer para Adriana e para o Gustavo Grelman, da linha dos Pomeranos Agudo. Sempre estamos na audiência. Que coisa boa, minha amiga Laís. Um abraço para vocês, valeu pela audiência. E vamos trazer depois, na sequência, o Magrão, então, tá bom? Vamos com Rainha Musical, que o Paulo Ricardo Freze. Alô, Paulo. Alô, gurizada no Arroio do Tigre. Um abraço para vocês, valeu pela audiência. Eles pediram e vão ouvir. Rainha Musical, Fio da Navalha.

Salve, salve, queridos amigos da Jacuí FM. Aqui quem fala é Rogério Magrão e banda. A gente tá aqui com o Marlon, tocando todas pra vocês. É o sabadão da Jacuí, dale!

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0: De casa, coração apertado, mas logo, logo tá chegando. Um abração pra vocês, meu reconhecimento a todo mundo aí que tá amassando o tapetão, hein? Trabalhando aí, com certeza, pro desenvolvimento do seu município, da sua cidade, né? Do seu estado, nosso Brasil, com certeza. Todos aí contribuem muito. Colonos motoristas aí, a todos, né? Um abraço a todos os motoristas, então, que transportam as riquezas, as produções. Né? E para eles não tem sábado, não tem domingo, não tem hora, muitas vezes. Estão sempre na estrada. Então, um abraço para vocês, o nosso reconhecimento. E Júlio também é o mesmo colono motorista, né? Um abraço aí a todos os colonos, né? Motoristas, como eu falei, a todos os colonos que dia a dia, sol a sol, estão aí na lavoura. Às vezes sofrendo, né? Padecendo com as condições climáticas, mas estão lá trabalhando, dando o seu melhor diariamente para buscar o sustento da sua casa, da sua família, né? E também buscando o preço justo, muitas vezes, né? Pela comercialização dos seus produtos. Infelizmente, muitas das vezes, isso não é possível. Eles não são valorizados da maneira correta, né? Mas a gente aí fica a nossa homenagem, o nosso carinho, o nosso respeito, a nossa admiração a todos os colonos e a todos os motoristas que fazem uma nação melhor, que trabalham para sustentar, né, a cidade. Como diz o ditado, eu assino embaixo, se o interior não planta, a cidade não come. É isso aí. Oi, queria uma música linda para minha filha que está sempre dizendo te amo, mãe. Mais uma linda, Marta para ver. Mais uma linda, Marta para Betina, de mãe para filha, e dizer que ela é tudo para mim. Ó, e diz que ela liga direto no trabalho da mãe, né, para dizer que ama muito ela. Um abraço. Quem mais? Boa tarde, bom, ótimo sábado para todos. Abraços, Robson Vanzen, de JM. Um abraço, Robson. Valeu pela companhia, valeu pela audiência. Tem gente na estrada. Deixa eu mandar. Pera aí, vamos ouvir o áudio? Vamos ouvir o áudio, depois eu mando mais aquela buzinada, hein? Quem tá na audiência com a gente? Alô, boa tarde.
1: Boa tarde. Fazenda Rio Grande, Paraná.
0: A olha aí.
1: Curitiba, Paraná. Ah, vê se busquemos a vacaria, né, pra pernoite. Temos querendo. É amanhã, meio-dia, amanhã da tarde, Santa Cruz é o que liga. Uma chuvinha boa aqui já, né?
0: Aqui também. Olha aí, tchê. Vai uma daqui então. Legal essa interação com os nossos amigos caminhoneiros, né? Foi só soltar a buzina por aqui e o pessoal já retribuiu de lá, diz que estão na estrada com o objetivo de chegar amanhã em casa, então é isso? Um abraço para vocês, valeu pela audiência, obrigado pela companhia, meu grande amigo aí, sempre na estrada, sempre sintonizado com a gente. Um abraço para vocês aí, valeu pela companhia. Boa tarde, Marlon, aqui é o Henrique da Lagoa Bonita, quero ouvir banda Nave Som. É sério, bom final de semana. Vamos trazer Nave Som depois para ti então, Henrique, tá bom? Vamos começar com esse sucesso que é do PF no Bailão. A mão para cima. Grande clássico do musical São Francisco essa, na voz deles, Paulinho e Fábio. E agora regravaram numa nova versão para vocês.

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Conferimos aí o sucesso da Nave Som, é sério. Alô, Gilsemar Mundo, meu colega aí da rádio, né? Tá aí sintonizado com a gente, mandando música pra ti, Marcinho. Alô, Marcinho, essa aqui o Gilsemar Mundo mandou pra ti. O Lobo da Estrada com Corpo e Alma.

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1: Muito boa tarde, ouvintes da Rádio Sobradinho AM, Rádio Jacuí FM, pessoal que está na audiência, 20º aniversário da Associação dos Aposentados Pensionistas e Idosos do Centro Serra. Estou aqui com o Marino Varros, presidente da associação, hoje, sábado, e amanhã, domingo, dia de intensa programação para o pessoal que é aqui da região e para muita gente que vem de fora. Marino, como é que surgiu essa ideia de fazer 2 dias de programação, 2 dias de festa e integração entre os aposentados e pensionistas? Muito boa tarde.
3: Boa tarde, Jorge. Boa tarde a todos os ouvintes, em especial a todos os nossos associados. Essa ideia, Jorge, ela já vem desde o ano passado. Porque, veja bem, o pessoal de Rio Grande, o pessoal de Uruguaiana, hoje, por exemplo, já estão aqui desde as 7:30 da manhã, né? Então eles tomaram café, eu levei eles para jantar, para almoçar num restaurante aqui da cidade. E cerca de 80 pessoas. E eles nos pedem que a gente faça uma recepção para eles à noite, né? Uma pequena confraternização. Então, ano passado a gente já fez e esse ano não é diferente. A gente vai fazer um jantarzinho aqui de cardápio é massa com galinha, que eles adoram. E depois uma musiquinha ao vivo aqui com o nosso amigo Sérgio Zucchetto, porque eles gostam de dançar. E culminando, então, amanhã com o almoço. Hoje, para te ter uma ideia, eles gastaram aqui no café da manhã, eles gastaram aqui no almoço. Eles estão visitando as 2 vinícolas, comprando horrores de vinho, sucos, licores, né? Isso nos deixa muito satisfeitos. E também estão fazendo uma visita ao Cristo. Além do que, eles já passaram pelo comércio, já compraram muitas coisas. Então, a gente, assim, ó, colabora muito também para com a economia do nosso comércio, né?
1: Isso é cultura e turismo também, né, para o nosso município e para a nossa região.
3: Lógico, cultura e turismo, né? E pena que a gente, às vezes, passa meio no anonimato, né? As pessoas falam muito em turismo e tal, e eu até faço uma crítica aqui. Nossa cidade, se nós não fizermos esse jantar para eles, eu digo aqui com toda tranquilidade, aonde que eu vou levar 100 pessoas no sábado à noite para jantar? Está fazendo falta para nós um restaurante para a noite. Ao meio-dia nós temos várias opções, né? E, além disso, os hotéis estão lotados há dias já. O hotel do nosso amigo Jairo Hermes e o hotel do comércio, nosso amigo Olavo, já os dois hotéis não têm mais lugar nem para uma formiga hoje.
0: Coisa boa, né? Sobradinho, a região Centro-Serra, porque, na verdade, a associação é do Centro-Serra. Aconchegar, acolher todos esses turistas aí, porque vocês fazem esse trabalho também, de não só receber, mas levar o pessoal daqui para fora também, né, Marino?
3: Sim, a nossa associação ela é composta por 9 municípios aqui do Centro-Serra. E a gente retribui essas visitas. Uma vez por mês a gente faz uma excursão para algum lugar. Porque os nossos idosos eles têm que desfrutar hoje o resto da vida que lhes resta, né? E viajando é a melhor coisa. E encontrando, fazendo novas amizades, conversando com pessoas diferentes. Hoje, amanhã, é uma oportunidade para os nossos associados e o povo daqui também ficar conhecendo esse pessoal. Então, hoje nós estamos com essas 80 pessoas e amanhã nós deveremos receber mais delegações ainda.
0: E amanhã, então? Amanhã, o grande dia é o ápice, né, do evento, onde acontecerá o almoço e também o baile, a festa, na parte da tarde. Como é que vai funcionar? Quem é que pode vir? Como é que vai ser cobrado o ingresso, o almoço?
3: É livre para qualquer pessoa, né? Nós iremos cobrar R$65 o almoço com direito à domingueira com rota musical. Ótima música. E para quem for associado que estiver em dia, é um presente que a associação está dando. O almoço é sem custo, né? E quem quiser vir só para a domingueira, R$20. Hoje à noite, quem quiser vir jantar, é R$35 e também tem música ao vivo. Nosso amigo Sérgio Zucchetto. E quem quiser vir só para dançar hoje à noite também, né? É 10 pila, só para ajudar para a gente pagar a música. E amanhã, então, é churrasco meio-dia, depois dança, né? Confraternização. E também, além da gente estar dando esse presente para o nosso associado, que é esse almoço e essa domingueira, nós também estaremos sorteando 3 ótimos prêmios para aqueles associados que estão em dia com a sua mensalidade. Uma TV, um forno elétrico e uma assinatura de 6 meses do nosso jornal.
0: Que bacana. Marino Varros, presidente da Associação, né, dos Aposentados, Pensionistas e Idosos do Centro-Serra, que está com essa programação hoje à noite, portanto, jantar, baile, amanhã também almoço e baile. Nós, da Rádio Sobradinho e Rádio Jacuí, estaremos aqui amanhã novamente também, levando informações. Seu Marino?
3: Um detalhe importante, né? Nós não dissemos o local. Salão Paroquial da Comunidade Evangélica de Sobradinho.
0: Com certeza, estamos aqui nesse momento, o pessoal ali batendo o prato, batendo talher, né, Marino? Isso. Arrumando tudo certinho para que seja muito bem servido. Os nossos convites estão saindo nas duas emissoras também e o trabalho, só para encerrarmos aqui, o trabalho é feito por muitas mãos, não apenas pelo presidente, né, Marino?
3: Não, a nossa equipe é maravilhosa, né? As nossas sócias aí, ó, tá sobrando gente para ajudar a trabalhar, isso é muito importante, colaboram mesmo, né? E também depois vão arrastar o pé, né?
0: Com certeza. Salão evangélico, portanto, aqui da comunidade de Sobradinho, pertinho dos bombeiros voluntários, para quem não conhece, mas a maioria das pessoas já sabe onde fica. 20º aniversário da Associação dos Aposentados, Pensionistas e Idosos do Centro-Serra, também, né, com a divulgação da Rádio Sobradinho e da Rádio Jacuí.
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12: Opa, de volta por aqui com o nosso sabadão, com a força, com o patrocínio do Supermercado Luquezzi Rede Forte. 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Abraçamos Junei, Passalete, para toda a equipe que está trabalhando hoje, hein, turma? Um abraço para vocês. Valeu pela audiência, pelo carinho, pela companhia de sempre, hein? E o atendimento, ó, nota 10. Lucas agora no açougue, o cara entende tudo, rapaz. O homem é bom mesmo. A Mari no caixa, a outra Mari lá na lotérica também. Todo mundo aí que tá trabalhando no mercado do Luquezzi. Um abraço pra Cleice também. Pra toda a equipe. Pra Minda. Gente, manda uma mensagem pra cá e passa o nome da galera pra mim não deixar ninguém de fora, tá? 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Alô, Nico. Alô, Mari. Alô, Alisson. Alô, toda a turma aí que trabalha. Alô, Michele, né? Um abração para vocês. Valeu pela audiência. Valeu pela companhia aqui sempre no sabadão. 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Vamos com o Breno Reis e Thiago. Nós tá voando. Depois tem Zé Vaqueiro aqui.

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12: Opa, faltando agora cinco minutinhos para 5, chegamos na reta final do sabadão, hein? 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Gente, como vocês sabem, é meu aniversário. Eu vou mandar essa música para mim e para você também que está sintonizado com a gente. Só tenho a agradecer a Deus por mais um ano de vida. Agradecer minha família, o pai e a mãe, né? Sou Narciso, Neira Silda, o Mano e o Bonir, a Jéssica, o nosso bebê da casa, o Arthur. Agradecer meu amigo ouvinte, agradecer os nossos patrocinadores, anunciantes, agradecer a direção da emissora aqui também.
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12: A todos os colegas. Tô emocionado. Vamos lá, André e Karina, se Deus for um de nós. E a mensagem que eu deixo para ti: tu nunca desista dos teus sonhos e nunca deixa que ninguém bote limite na tua fé e nos seus objetivos, tá bom? Coloque tudo nas mãos de Deus, Ele sabe melhor para você. Abençoado sábado, abençoado domingo, abençoada semana. Fica com Deus, que eu tô indo com Ele.

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Alô, alô, galerinha, boa tarde, muito boa tarde pra vocês. Estamos chegando a partir de agora por aqui com as tops do bailão neste sabadão 11 de julho de 2026. Boa tarde pra você e assim nós vamos juntos até as 8 horas, curtindo o melhor das bandas, o melhor do bailão a partir de agora. Vamos juntos, eu daqui, você daí, e juntos nessa sintonia a gente vai trazendo o melhor das bandas pra você. Telefones liberados pra você participar, 3742-1090. Você participa com a gente, manda o seu recado e, é claro, pede aquela sua preferida, aquela que você quer ouvir. Por aqui na sua 97. É as tops do bailão a partir de agora pra você. Agora que são 5 horas 8 minutos, a temperatura 15 graus 9 décimos, 87%. É a umidade relativa do ar. Telefones liberados, então, participe com a gente através do WhatsApp no 3742-1090. Ali você pode deixar o seu recado de áudio ou então sua mensagem de texto. Ou então você pode ligar também 998-570-668. 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

Vamos juntos então a partir de agora curtindo o melhor do bailão. E pra gente começar a aquecer a nosso sábado, a tarde do nosso sábado, vamos trazendo eles, Banda Arpejo e a Dama do Bailão, mais ou menos assim, ó. É por aqui. Aumenta o volume do rádio que é sucesso pra você.

0: Foi aí, terceira dimensão, a resposta também arpeja a dama do bailão. 5 horas 16 minutos, intervalo e já voltamos.
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5 horas 22 minutos. A temperatura está em 15 graus 8 décimos, 87% a umidade relativa do ar. 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

0: Vamos mandando um abraço por aqui, né? Mas Ademar, né? Nosso colega violeiro Ademar, sintonizado com a gente. Valeu pela sintonia. Ele quer ouvir uma dos atuais. Aquela que as meninas cantam, ele falou. Vamos trazendo então sucesso, né? Mississippi pra gente curtir por aqui. Quem também está sintonizados com a gente, estão indo lá pra Serrinha Velha. É, amanhã tem o Festival do Porco Apururuca, é, e eles estão se deslocando já pra lá. É os nossos amigos, a Vanesca, o Jackson, a Helena também tá indo por lá também, né? Vai o nosso abração pra vocês, obrigado pela sintonia. Eles também pediram uma dos atuais e é o que a gente vai trazendo então na sequência da programação pra gente curtir por aqui. Aproveitando também, né, é claro, mandando um abraço a todo o pessoal lá da Serrinha Velha, que certamente estão na correria lá pra deixar tudo perfeito pra amanhã acontecer o Festival do Porco Apururuca. E é claro, estão esperando todos vocês com aquela organização bem feita, né? Aqueles porco apururuca, excelente. É, e você também, você que não puder ir, né? Mas faça um esforço, vá lá. Você vai ver que é um dos festivais também forte da região. Você vai ver que é muito bem organizado. Mas você que não puder ir, vai poder acompanhar com boletins aqui através das rádios sobre a DOM, Jacu FM, também nas redes sociais. Enfim, mas faça um esforço e vai lá prestigiar o Festival do Porco Apururuca. Mais recados, boa tarde, meu amigo Lucemar Gonçalves da Silva, da Travessa Carnop. Estamos na escuta, eu e minha esposa Maria Helena. Toca uma do São Francisco, Dor Bandida. Forte abraço. Valeu, Lucemar. É pra já que tá chegando a tal Dor Bandida pra gente curtir. Mais recados na programação, seu Ville. Boa tarde, seu Ville.
1: Boa tarde, seu amigo. Tudo bem?
0: Tudo certo.
1: Seu Ville Carvalho, do Bairro Branco. Eu queria falar pro senhor botar uma música boa pra nós, Macanudo. Bota uma banda boa aí, seu Escolha, seu Escolha. Uma música apaixonada.
0: Mas olha só.
1: Eu queria desejar pro senhor um bom fim de semana, bom domingo. Amanhã já é café no bus. Dá um alô pra mim aí. Eu tô sempre na tua escuta, no programa teu.
0: Mas,
1: todo sábado, né?
0: Tá certo.
1: Aquele abraço, de bom. E continua assim, meu guri, tocando o barco pra frente.
0: Mas capaz que
1: não, atrás,
0: seu...
1: vem gente.
0: É verdade.
1: Vamos lá. Então, tenha um bom fim de semana. Boa tarde, meu guri.
0: Valeu, valeu, nosso amigo Ville. Eu vou deixar aqui anotado o seu recado, tá, seu Ville? É, o Café no Bulho amanhã com o Neco Limberger, com o Fernando, com toda a turma. Deixar anotado aqui para eles mandar um abraço pro senhor, tá bom? Olha só quem também está sintonizados com a gente lá na Estrela Velha. Mas a Juliano. Um abração para vocês, Juliana, Luciara, Sofia. 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Os atuais Mississippi na 97.

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Maravilha, agora são 5 horas 46 minutos. A temperatura está em 15 graus 5 décimos, 88% a umidade relativa do ar. É, tops do bailão seguindo por aqui na tarde deste sabadão, hoje 11 de julho de 2026. Você que nos faz companhia aí no seu rádio, é no seu telefone, nas plataformas digitais. Você que está no trabalho, nosso abraço para você, ou então você que está curtindo já, aproveitando, descansando. Aproveitando o final de semana, né? É, obrigado pelo carinho e pela sintonia de cada um. Você que ainda não participou, mande o seu recado, 3742-1090. Mensagem de áudio, então mensagem de texto no nosso WhatsApp, ou você pode ligar no 998-570-668. É a nossa amiga Dalira participando por aqui com a gente também. Ela quer ouvir uma... Ela deixou a minha escolha. Uma bem dançante, uma bem animada. Então vamos recordando, né, o sucesso da banda Passarela. Pode ser, Dalira? Vamos trazendo o sucesso da banda Passarela pra gente curtir aqui na programação da 97. É um medley, né? Amiga.com, O Que Deu em Mim, Faz de Conta também. É o que tá chegando pra gente curtir na programação. Também o nosso amigo Vili, de Carvalho, sintonizado, que é uma bem dançante, mais romântica, ele falou. Tá certo, vamos trazendo então na programação, agora que são 5 horas 47 minutos, Banda Passarela.

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Boa tarde, você que nos acompanha neste final de tarde de sábado, na hora da Ave Maria. Nesse sábado, queremos rezar pelos enfermos, pelos doentes, pessoas amigas ou parentes que estão nos hospitais, em leitos de recuperação ou nas suas casas e necessitam de cuidado, de amor e de atenção. Que Nossa Senhora da Saúde interceda por cada um deles. O anjo do Senhor anunciou a Maria e ela concebeu do Espírito Santo. Ave Maria, cheia de graça, o Senhor é convosco. Bendita sois vós entre as mulheres e bendito é o fruto do vosso ventre, Jesus. Santa Maria, Mãe de Deus, rogai por nós, pecadores, agora e na hora de nossa morte. Amém. Eis a serva do Senhor. Faça-se em mim, segundo a vossa palavra. Ave Maria, cheia de graça, o Senhor é convosco. Bendita sois vós entre as mulheres, e bendito é o fruto do vosso ventre, Jesus. Santa Maria, Mãe de Deus, rogai por nós, pecadores, agora e na hora de nossa morte. Amém. E o Verbo divino se encarnou e habitou no meio de nós. Ave Maria, cheia de graça, o Senhor é convosco. Bendita sois vós entre as mulheres, e bendito é o fruto do vosso ventre, Jesus. Santa Maria, Mãe de Deus, rogai por nós, pecadores, agora e na hora de nossa morte. Amém. Rogai por nós, Santa Mãe de Deus, para que sejamos dignos das promessas de Cristo. Oremos. Concluindo o Ângelus, esta oração do final de tarde. Infundi, Senhor, como vos pedimos, a vossa graça nas nossas almas, para que nós, que pela anunciação do anjo, conhecemos a encarnação de Cristo, vosso Filho, pela sua paixão e morte na cruz, sejamos conduzidos à glória da ressurreição. Por nosso Senhor Jesus Cristo, vosso Filho, que é Deus convosco, na unidade do Espírito Santo. Tenha você um ótimo final de tarde, um bom descanso e que Maria interceda por ti. Em nome do Pai, do Filho e do Espírito Santo.

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Maravilha, 6:10. A temperatura está em 15 graus, 88% a umidade relativa do ar. Prosseguimos, vamos seguindo por aqui então, as tops do bailão pra você na tarde deste sabadão. Vamos juntos na sintonia, curtindo o melhor das bandas por aqui. Olha só quem está sintonizado com a gente, o pessoal lá do Mercado Rodeio. Buenas, manda uma música pra nós do Mercado Rodeio. Mas é pra já, um abraço lá pros nossos amigos, pro Alexandre, pro Jorge, pro Vinícius. O Alexandre com a cara de espanto, mas que barbaridade, hein? O Jorge, pelo jeito, comendo um torresmo. Tá bom, então, um abraço aí pra vocês, nossos amigos do Mercado Rodeio, sempre sintonizados, sempre ligados com a gente. Vamos trazendo um especial já já na sequência, tá bom? 3742-1090, mande o seu recado, peça a sua música, participe com a gente e nos ajude a fazer a programação por aqui. Você não tem o WhatsApp, não tem problema, né? Ligue pra gente. É, tanto faz no 3742-1090 ou no 998-57-0668 e peça a sua preferida. Vamos participando, vamos interagindo com a gente. E é claro, ouvindo aquela que você gosta, aquela que você quer ouvir, hein? Música, tá chegando eles pra cantar mais uma pra nós, mais um grande sucesso por aqui. Essa vai especial lá então, lá pros açougueiros, né, lá do Mercado Rodeio. Musical JM e a Popozuda da Vila.

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1: 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Maravilha, já estamos de volta, agora 6 horas 25 minutos. Temperatura 14 graus 8 décimos, 88% a umidade relativa do ar. E a gente vai seguindo por aqui, vamos prosseguindo, destacando mais recados, mandando um abraço especial. Lá para nossa amiga a Eliane Gorres, lá em Segredo. Tá sintonizada com a gente, mandando um abraço especial lá pro Thiagão, né? Pro seu esposo, pro Thiago e pra toda a sua família, pra todo o pessoal aqui da rádio. Vamos trazendo um sucesso do Terceira Dimensão, mais antiga, né? Ela quer ouvir uma das mais antigas pra gente curtir então. Quem mais deixando o seu recado por aqui? A Rosena em Albardão. Boa noite, Rosena! Laércio Foleto de Sobradinho, roda aí, negão e banda, num gole outro só para curtir. Claro, Laércio, um grande abraço para ti e toda a família, bom final de semana. E a gente vai prosseguindo por aqui, trazendo mais sucesso, então, na programação Terceira Dimensão e o tal Coração Aventureiro.

0: Almir, eu quero uma música da Projeção Nacional, São e Luz, da Hora Certa.
1: Tá certo, Jordan. Um abraço aí pra ti, nosso grande amigo lá na Serrinha Velha. Um abraço ao Jordão, a Loreni, toda a família Camilo também, Daniel e Najara.
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1: Ao Davi. Projeção Nacional, na hora.

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13: Já estamos de volta, 6 horas 46 minutos. Temperatura está em 14 graus, 5 décimos, 89% a umidade relativa do ar. 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Muito bem, vamos seguindo por aqui, né? Mais uma vez mandando um abraço lá pro nosso amigo Jordan na Serrinha Velha, né? Ele tá sempre ligadinho com a gente. Vamos trazendo mais um sucesso que eu sei que ele gosta, né? É o Rogério Magrão e Banda. O coração pirou, ele é fã dessa música também, né? Não é, Jordan, né? Tu gosta dessa música, eu vou trazer pra ti agora, então, já que tu não tinha pedido ela, mas eu vou trazer ela pra ti curtir, tá bom? É a programação da 97, a boa música, é o melhor das bandas, né? Já pra entrar no ritmo dos bailão do final de semana... As bandas em destaque por aqui. Seis horas 48 minutos. Vamos pra música então, Rogério Magrão e o Coração Pirou.

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9: Maravilha! Agora são 7 horas 6 minutos. A temperatura 14 graus 4 décimos, 89% a umidade relativa do ar, hein? Vamos seguindo por aqui então, vamos destacando mais participações. O pessoal está participando, mandando o seu recado. Nosso amigo Laércio aqui, ele quer ouvir uma do DNA do Bailão, Melhor Ficar Sozinho. Vamos trazendo pra ele, com certeza. Boa noite, meu amigo Almir. Queria pedir a música Vida de Luxo, do Adson e Alana e Corpo e Alma, oferecendo para todos que estão na escuta e pro meu filho Emanuel e pra Carla, o Marcelo Miller do Sítio Baixo. Valeu, Marcelo. Valeu pela sintonia. Um grande abraço aí pra vocês, pra ti, pra esposa, pro filhão. É um bom final de semana, né? Aproveitar e mandar um abraço lá também, né? Pra Fernanda, pro Matheus, pra Gabi, né? Os nossos amigos também lá no Sítio Baixo, sempre, sempre ligadinhos, sintonizados com a gente. Adson e Alana, já já na programação. Antes a gente vai atendendo o recado aqui, um pedido também. Do nosso amigo Adilson. O Adilson tá sintonizado com a gente na linha 4 Ibarama. Ele quer ouvir uma do Brilha Som e é o que a gente vai trazendo agora na programação, abrindo mais um bloco musical.
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1: 7 horas, 22 minutos.
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Simbora, simbora então, 7 horas 22 minutos, a temperatura 14 graus 3 décimos, 90% a umidade relativa do ar, né? Vamos seguindo por aqui, destacando mais participações, nossa amiga, a Beatriz, Beatriz Pavanato, tá sintonizada com a gente, tá pedindo o Flávio Dalcim, Banda Ouro, quilômetro 11. Oferecendo pro Samuel, pro Altair, pra Janete, pro Simon e pro pessoal aqui da rádio. E pra ela escutar, né? Um abraço, Beatriz! Claro que a gente vai trazendo quilômetro 11, sucesso do Flávio Dalcim, pra você, tá bom?

programação da 97. Eu, Almir Rodrigues, vou com vocês até as 8 horas, trazendo muita música boa, o melhor das bandas, pra você curtir aí no seu final de semana, você que está junto da família, dos amigos, curtindo a programação. É isso mesmo, um bom final de semana pra você então, tá bom? Simbora bailar, simbora agitar, Flávio Dalcin e Banda Ouro no quilômetro 11.

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6: 7 horas, 39 minutos.
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Simbora, simbora então. Agora são 7h40, né? A temperatura 14 graus 3 décimos, 90% a umidade relativa do ar. A gente vai prosseguindo por aqui, destacando mais participações, mas antes, é claro, né? 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Aqui chegando o recado, deixa eu ver. Boa noite, aqui é o Maurício Miller do Tabuãozinho. Queria mandar uma música pra esposa Ana Rita, pro sogro Adilson e a sogra Tereza, que estamos na escuta. Aquele abraço. Um abração, Maurício, pra ti, toda a família e todos vocês que estão sintonizados com a gente. Aqui chegando mais recados, deixa eu ver. Ah, boa noite, tudo bom? Fernanda, Gabi, o Matheus e na escuta, né? Manda uma pra nós, preparando o banho da Gabi. Um abração. Muito obrigado pela sintonia e os nossos amigos lá no Arroio do Tigre, lá no sítio, né? A Fernanda, o Matheus, a Gabi. Sintonizado sempre, sempre com a gente. Aquele abraço, aquele opa bem apertado pra vocês. Bom final de semana aí no preparo do banho da Gabi, então, né? Que maravilha. Um abração pra vocês. Vou trazer uma especial já já na sequência, tá bom? Antes... Copo, a corpo e alma, né? E o sucesso Copo Quebrado.

0: Cosmo Express, tô nem aí, foi o que a gente ouviu aqui na 97.
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0: É, as tops do bailão pra você. Agora 7 horas 48 minutos, a temperatura 14 graus 3 décimos, 90% a umidade relativa do ar. Muito bem, né? E a gente vai destacando as últimas participações por aqui, então. Nosso amigo Rafael de Pinhal Grande queria pedir uma música dos Atuais, qualquer uma delas. Vamos trazendo mais um sucesso dos Reis dos Bailes lá pro nosso amigo Rafael. E mais deixando o recado por aqui. Nosso amigo Adilson Machado, da linha 4 Ibarama, quer participar do Pique da Jacuí. Tá bom, Adilson? Já vou colocar o teu nome aqui no sorteio, tá bom? Um grande abraço pra ti, bom final de semana! E como falei então, nosso programa vai chegando ao fim. Vamos agradecendo a sua sintonia, a sua companhia, você que participou, que interagiu com a gente, que esteve ligado, sintonizado, né? Que participou, né? Um grande abraço a cada um de vocês. Desejo a todos um bom final de semana. Pra fechar, vou trazendo, né, uma especial lá pros nossos amigos, pra Fernanda, pra Gabi, pro Matheus, lá no sítio, em Arroio do Tico. Eles gostam daquelas valsas especial, né? A gente vai fechando o nosso programa de hoje, então, com aquelas valsas, aquele pupurri de valsa especial lá pra eles. Muito obrigado, seu Laércio. Um grande abraço pro senhor aí, nosso grande amigo Laércio Foleto de Sobradinho. Que programa top ele nos mandou aqui. Muito obrigado pelo carinho. Mas é claro, né, a gente deve também a cada um de vocês que nos ajudam a fazer a programação, que pedem suas músicas aqui, né? Muito obrigado pelo carinho, seu Laércio. Um grande abraço pro senhor, bom final de semana. E assim também estendo meu abração a todos vocês que estiveram comigo neste sabadão. Lembrando, né, que sabadão que vem tem mais programa a partir das 17 horas. Então, já anota na sua agenda e vem comigo. Um abraço a todos, bom final de semana e até sábado que vem, assim se Deus me permitir. Tchau, tchau!
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0: Obrigado, obrigado.
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9: 97.

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1: 8 horas e 26 minutos.

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12: 8 horas e 42 minutos.

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12: 9 horas